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1: 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Abrindo esse bloco com Madness, Baby Boy.

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13: Noel Gallagher revelou que espera assistir a uma final entre Brasil e Argentina na Copa do Mundo de 2026. Em recente entrevista, o guitarrista do Oasis afirmou que vai estar presente na decisão do torneio, mas demonstrou pouco otimismo em relação à seleção inglesa, prevendo que a equipe deve repetir campanhas anteriores e ser eliminada por um adversário de alto nível nas fases decisivas. Apesar de elogiar o trabalho do técnico Thomas Tuchel, o músico declarou que não apoia a Inglaterra. Gallagher também apontou seleções como França, Espanha e Portugal entre as favoritas ao título mundial.

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0: Ux FM, 27 pras 11.
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11: Os fãs do Metallica foram surpreendidos após a banda alterar as imagens de perfil de suas redes sociais, trocando a identidade visual preta e amarela da era 72 Sessions por um visual em tons de cinza. A mudança gerou especulações sobre um possível anúncio de um novo material, mas o grupo tratou de esclarecer a situação. Em uma publicação no Facebook, o Metallica afirmou que a alteração foi apenas uma atualização estética de suas páginas oficiais. Mesmo sem novidades relacionadas a lançamentos, a banda segue focada na turnê M72 World Tour, que continua percorrendo grandes estádios ao redor do mundo, com seu palco em formato 360 e os tradicionais No Repeat Weekends, com repertórios diferentes em noites consecutivas.

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5: O Faith No More confirmou seu retorno aos palcos em 2027 e o baixista Bill Gold revelou que a decisão foi motivada, em parte, pela natureza física e intensa das músicas da banda. Em recente entrevista, o músico explicou que existe uma preocupação em continuar executando as canções da forma como foram concebidas, preservando a energia que marcou o grupo desde os anos 80. Gold destacou que o repertório exige uma entrega física que considere essencial para a identidade do Faith No More. A volta acontece após quase 10 anos sem apresentações, período marcado pelo cancelamento de shows em 2021, devido aos problemas de saúde mental enfrentados por Mike Patton. O retorno será apoiado por uma parceria global com a produtora brasileira 13 Entertainment, responsável pelo planejamento das futuras turnês da banda ao redor do mundo.

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0: FM, 28 para 1.
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0: FM, 28 para as 2.
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0: UXFM 4:30.
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0: Muito bom dia!
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0: Aí está, 7:01. Muito bom dia, está no ar o Café Passado nessa manhã de quinta-feira. Hoje, dia 18 de junho de 2026. Uma ótima manhã para você. Para quem já tá acordado, para quem já tá sintonizado em alguma das emissoras da UFM espalhadas pela Serra Gaúcha. Uma ótima manhã de quinta-feira. Quinta-feira amanhecendo com o tempo mais aberto, mais uma vez na região serrana. Temos aí bancos de neblina espalhados pela região, também requer atenção especial. Neblina que já é parceira do motorista da região da Serra, né? Especialmente nessa época aí de outono e inverno. Seja muito bem-vindo ao Café Passado. Um bom dia para você, uma ótima quinta. Eu sou o Jonathan Zanotto por aqui. Até às 8 horas da manhã a gente segue com muito serviço e informação. E claro, as clássicas do pop rock nacional e internacional. Sempre no primeiro ato do programa, eu procuro passar aqui os contatos para você interagir, tá circulando pela Serra, tem alguma informação importante para ajudar a gente nesse serviço, especialmente trânsito e tempo. Semana para cá, sua informação. 549671-1065. 549671-1065. Convido você também a interagir pelo Instagram, vai lá para as redes sociais. Segue UXFM, @UXFM. Pode me seguir também, fique à vontade, @JohnnyZanotto. Temperatura marcando 5 graus em Caxias do Sul e Bento Gonçalves nesse amanhecer de quinta-feira na região Vai Vinho. Temos 4 graus nas Hortências, em Gramado e Canela. E 4 graus nos Campos de Cima da Serra. Cidade de Vacaria com termômetros então amanhecendo aos 4 graus em todos os municípios, basicamente todos os municípios. Temos o tempo mais aberto, mas há condição aí para mudança de tempo a partir de hoje em parte do estado do Rio Grande do Sul. A gente vai falar mais sobre tendência e condição do tempo na sequência do Café Passado, assim como as principais manchetes e a movimentação nas principais rodovias da região serrana. Um bom dia para você, 7:03, está começando o Café Passado. Radiohead, High and Dry.

Muito bom dia, agora 7:07. A quinta-feira tem previsão de tempo firme em boa parte do Rio Grande do Sul. No entanto, o cenário atmosférico passa a apresentar mudanças importantes ao longo desta quinta-feira. Neste momento, Caxias do Sul marcando 5 graus de temperatura.

0: Jesus Jones com Right Here, Right Now. 7:11, bom dia, uma ótima manhã de quinta-feira pra você, 5 graus a temperatura em Bento e Caxias, 4 graus em Gramado e Canela, 4 graus em Vacaria. Quinta-feira com tempo seco amanhecendo, é possível ver já bastante nebulosidade concentrada mais ao horizonte, mas a expectativa é que a quinta-feira na Serra, pelo menos, ainda na maior parte do dia, seja de tempo mais aberto e com a presença do sol. No trânsito, movimentação se intensificando, especialmente no contorno norte de Caxias do Sul. Na IRS 122 já há bastante movimentação com fluxo reduzido de trânsito devido a obras de duplicação do contorno norte. Não há registros nesse momento de congestionamentos. Movimentação intensa também entre entrada e saída de Caxias do Sul pela 453. Há um reporte de acidente próximo ao Mart Center. Mais uma vez, esse trânsito na... Os semáforos aí sempre dá uma complicação nos horários de pico, né? Tem trânsito ruim para chegar ou para sair de Caxias do Sul e há um reporte de acidente próximo ao Mart Center. Por isso, atenção, você motorista que está se deslocando pela 453 para pegar lentidão e possível congestionamento. Vamos confirmar essa informação já já com a PRE e saber mais sobre a gravidade desse acidente ou se foi apenas uma colisão, né? Enfim, mas o trânsito tá ruim por lá, é o principal ponto aí, o pior, digamos assim, de pior ponto de fluxo de veículos neste momento em Caxias do Sul. Para quem desce a serra, movimentação na região do Vale dos Sinos ainda flui bem, especialmente na BR-116, vai pegar um pouco mais de fluxo aí, um pouco mais intenso entre Sapucaia e Esteio e também na região de Canoas, mas não há registros de congestionamento neste momento. Rodovia do Parque também flui bem para quem se desloca até a capital gaúcha. 7:13, bom dia.
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clássico dos clássicos, Rita Lee, Ovelha Negra, agora 7:18. Temperatura marcando 5 graus em Caxias do Sul, hoje quinta-feira, dia 18 de junho de 2026. Ótima manhã para você. Bento Gonçalves está entre as cidades prioritárias em novo Programa Estadual de Prevenção a Desastres Climáticos, lançado pelo governo.

Caxias será inaugurado no dia 1º de julho. Caxias do Sul já soma 11 casos de transporte clandestino de pessoas em 2026. Revisão de condenação de homem que matou companheira em Garibaldi é adiada para a próxima semana. Desembargadores irão se reunir com acusação e defesa de Adair Leonir Romel, em Porto Alegre. A acusação busca reverter júri popular que acabou em condenação de lesão corporal seguida de morte contra a ex-companheira Edeci Rejane Faleiro. Morador de Bento Gonçalves nega ser responsável pelas cordas em salto fatal. Vitor Gonçalves, de 27 anos, disse que foi chamado apenas para levantar a jovem Maria Eduarda Rodrigues durante o salto, que culminou com a morte, então, da jovem em Limeira, no interior de São Paulo. Um caso absurdo que aconteceu após uma... A jovem queria pular, né? Uma espécie de bungee jump, rope jump, e acabou com essa tragédia no interior de São Paulo. Caso de meningite bacteriana é registrado em Bento Gonçalves. Alerta na saúde. Criança de 8 anos está internada na UTI pediátrica do Hospital Taquini. Conta da RGE terá alta de quase 15% na Serra Gaúcha. ANEEL aprovou reajuste de 14,97% para consumidores residenciais da Rio Grande Energia. Novas tarifas valem a partir de sexta-feira, ou seja, a partir de amanhã.

0: Março, Selvagem 725, Secretaria da Saúde de Bento Gonçalves amplia locais de vacinação contra a gripe. Novas unidades passam a ofertar ou oferecer doses do imunizante em horários estendidos e haverá ação especial na unidade do distrito de Tuiuti. Lembrando que Bento Gonçalves, nessa semana, liberou então a vacinação contra a gripe para todos os públicos. Homem é preso ao procurar certidão de antecedentes em delegacia de Farroupilha. Operação contra motos irregulares recolhe 5 veículos e flagra motocicleta com R$12 mil em multas em Caxias do Sul. Publicado edital para selecionar empresa que irá operar estacionamento rotativo em Flores da Cunha. Adolescente é apreendido por suspeita de envolvimento na morte de jovem encontrado com corte do pescoço em Canela. Nova Petrópolis terá duas vias da área central fechadas por 2 meses. Atenção, motoristas. Homem é preso e mais de 370 aparelhos eletrônicos são apreendidos em loja de Caxias do Sul. Cine divulga 100 vagas de emprego em Caxias para esta quinta-feira. Concurso dos melhores vinhos de Caxias do Sul terá 42 vinícolas e 9 categorias em 2026, agora 7h26.
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0: 7:30 em ponto, muito bom dia. Atenção, um especial para quem está na nossa linda Serra Gaúcha, seja a região Vaivinho, nas Hortênsias ou Campos de Cima da Serra, prepare o casaco e preste atenção no horizonte, porque esta quinta-feira abre caminho para mudanças importantes no tempo. O dia começou gelado mais uma vez, né? Uma quinta fria em todo o estado ou região nordeste do estado, inclusive temos aí já registro de geada pontual em áreas de maior altitude aqui da serra. Ao longo do dia o sol aparece, acompanhado por uma variação de nebulosidade, é verdade. Em Caxias do Sul, o principal polo da região serrana e da região Vaivinho, os termômetros oscilam hoje entre 4, né, e 18 graus de máxima. Nós estamos aí com 5 graus, vamos confirmar a temperatura agora aqui em Caxias do Sul. Então, 5 graus de temperatura, sol e tempo mais aberto na maior cidade da região serrana, máxima para hoje, podendo chegar aos 18. Para a noite, a promessa é de céu bastante encoberto, aumento severo da nebulosidade. A chuva não chega hoje, a princípio, na região serrana, né? O alerta de perigo potencial fica para sexta-feira. O cenário muda completamente amanhã. O IMET emitiu um alerta amarelo para chuvas intensas e temporais isolados em todo o Rio Grande do Sul. Na sexta-feira, a frente fria cruza a metade norte do estado, atinge em cheio cidades como Caxias e Bento, além da chuva acompanhada de descargas elétricas. O grande perigo na serra serão as fortes rajadas de vento, que devem atingir marcas entre 60 e até 80 km por hora. Olhando para o final de semana, já o sábado começa ainda com chuva na serra e no leste do estado, mas o tempo limpa, o sol aparece entre nuvens no decorrer do dia. No domingo, a instabilidade ensaia um breve retorno na metade norte do estado. E atenção, os meteorologistas alertam que logo na sequência, logo depois do final de semana, o avanço de uma nova massa de ar frio promete despencar mais uma vez as temperaturas para marcas abaixo de zero na semana que vem, quando a gente então inaugura de fato o inverno 2026, com geada forte e frio típico de congelar ou de ringuear Cusco, como a gente fala aqui no Rio Grande do Sul. Máxima para hoje, então, 18 graus em Caxias e Bento Gonçalves, 17 graus de máxima para Gramado, mesma condição para Vacaria nos Campos de Cima da Serra. Neste momento, 5 graus em Bento e Caxias, 4 em Vacaria, 4 em Gramado e também em Canela. Agora, 28 para as 8, bom dia.
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1: 23 para as 8, muito bom dia. Quinta-feira, dia 18. Nosso radar de trânsito traz informações essenciais para você circular pelas estradas da Serra Gaúcha e também região metropolitana nesta quinta-feira. Principais portais de informações de defesa civil emitem alerta importante para quem vai viajar. O tempo começa a mudar hoje à noite, né? Com a chegada de uma nova frente fria, então alerta amarelo ganha força na sexta-feira, com previsão de temporais isolados e rajadas de vento. Vamos aos pontos de atenção e obras programadas para esta quinta-feira nas rodovias. Espinha Dorsal da Serra, IRS-122. Atenção em todo o trecho, que apresenta diversas frentes de trabalho. Bom Princípio, estreitamento de pista no quilômetro 23 para concretagem e estreitamento permanente no quilômetro 33 para contenção de talude. Em São Vendelino, trânsito em meia pista no quilômetro 38 para obras na encosta. Em Farroupilha, estreitamento de pista no quilômetro 40 para colocação de defensas metálicas e entre os quilômetros 62 e 64, fluxo em meia pista para revitalização do canteiro central. Em Caxias do Sul, no quilômetro 66 ao 67, retorno está fechado para recuperação do sistema de drenagem. Já no quilômetro 74, estreitamento para serviços na faixa de domínio. Em Flores da Cunha, estreitamento permanente de pista no quilômetro 103, devido à manutenção de talude. E Antônio Prado, AIP, atenção total, sistema em pare e siga, acionado entre os quilômetros 120 e 130 para reparos localizados no asfalto. Expectativa de lentidão no trecho entre Antônio Prado e AIP. Conexões e demais rodovias, RSC-287 em Montenegro. O motorista se desloca entre os quilômetros 80 e 16 e enfrenta lentidão e sistema de pare e siga em virtude de obras de fresagem, recomposição e melhorias de drenagem. Em Carlos Barbosa, na IRS-446, trânsito estreito entre os quilômetros 13 e 14, bem na chegada, o trevo de acesso ao município para trabalhos de concretagem. Na 453, entre Garibaldi e Farroupilha, RSC-453, fluxo com estreitamento de pista entre os quilômetros 101 e 121 para implantação de novas taxas de sinalização. Recomendação para esta manhã é programar bem seu horário, reduz a velocidade, trechos em obras, manter faróis sempre ligados, dirija com paciência, proteja sua vida e boa viagem.
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1: Bom dia para você, 20 para as 8.
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0: George Michael e Paul McCartney, Baby You Can Drive My Car. 18 para as 8, na economia, o Banco Central, né, o Copom, reduziu a taxa Selic em 0,25 ponto percentual, como esperado pelo mercado. Decisão unânime do Comitê de Política Monetária marca o terceiro corte seguido. Entidades consideram insuficiente a redução da taxa Selic. IBCBR sobe 0,51% em abril, aponta Banco Central. O indicador de atividade econômica mostra alta no mês, mas fica abaixo das projeções de mercado. No mercado financeiro, o dólar subiu para 5,10, com um tom duro de presidente do Federal Reserve dos Estados Unidos. Moeda norte-americana fechou em alta de 0,42% frente ao real, então valendo hoje R$5,10. Na contramão, o euro caiu 0,57%, valendo hoje R$5,87. Bitcoin em queda mais uma vez, continua em derretimento, a principal criptomoeda do mercado, ou a criptorreferência do mercado, né? 0,92% de queda, valendo neste momento R$327.687. O índice Bovespa encerrou o pregão de ontem em queda de 0,7%, fechando em 168.453 pontos.
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Tears for Fears com Everybody Wants to Rule the World, agora 12 para as 8. No esporte, o João Fonseca avançou às quartas nas duplas do ATP 500 de Halle. O brasileiro disputa o torneio ao lado do alemão Daniel Altmaier. Na verdade, está servindo de preparação, porque o Fonseca está de olho mesmo em Wimbledon, que começa no próximo dia 29. Gramadense empata com o Santa Cruz e vai enfrentar o Bagé na semifinal da Copa Federação Gaúcha de Futebol. Juventude vence o São Paulo e sai da lanterna no Brasileirão Sub-20. Protagonismo de Luiz Dias e gol de ex-Grêmio. A vitória da Colômbia sobre Uzbequistão ontem. Gana marcou nos acréscimos, venceu o Panamá, que quase empatou também nos acréscimos. E divide a liderança então com a Inglaterra no grupo. Inglaterra que venceu com 2 gols de Harry Kane. Venceu a Croácia na estreia da Copa do Mundo. Cristiano Ronaldo apagado. Portugal só empatou com o Congo na estreia. Seleção brasileira passa por exame antidoping surpresa antes do jogo contra o Haiti amanhã, 9:30 da noite. E a mãe do Vozinha, o goleiro do... uma informação aqui da tela. A mãe do Vozinha conseguiu visto, né, para viajar para os Estados Unidos para acompanhar a Copa do Mundo depois do sucesso estrondoso do goleiro na sua estreia na Copa.

0: madrugada, na verdade, a programação era de quarta, né? Mas a Áustria e Jordânia, a Áustria venceu por 3-1. Aí tivemos ao longo do dia, então, empate de Portugal com República Democrática do Congo em 1-1. Inglaterra 4, Croácia 2, Gana 1-0 no Panamá. E a Colômbia vencendo, então, o Uzbequistão. Agenda para hoje, tá? Grupo A. República Tcheca contra a África do Sul às 13 horas, Suíça e Bósnia e Herzegovina às 16 horas, Canadá e Catar às 19 horas e México e Coreia do Sul hoje então às 22 horas, abrindo o grupo A, a segunda rodada da primeira fase da Copa do Mundo de Futebol 2026.
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0: Behind Blue Eyes, fechando por aqui o Café Passado nessa manhã de quinta-feira. Limp Bizkit. Antes da gente passar a régua no Café Passado de hoje, uma visão geral aí do trânsito, especialmente no contorno de Caxias do Sul, tanto contorno norte quanto contorno sul. A movimentação é bem ruim nas principais rodovias que circulam Caxias, especialmente RS-122, lá desde a de Pessoa até a Codeca, com pontos de lentidão e congestionamento já na manhã de hoje. BR-116, sentido centro, norte-centro, com movimentação intensa, pontos de lentidão em alguns pontos, especialmente próximo a Randon e na saída de Caxias do Sul, em frente ao Mart Center. Desde o Village até o Mart Center tem trânsito mais lento e mais congestionado. Tem um reporte de acidente próximo, ou praticamente em frente ao Mart Center, aí, então requer atenção do motorista que chega a Caxias do Sul, pelo mapa de trânsito que aponta que no sentido Farroupilha-Caxias, com trânsito mais congestionado e mais lento neste momento na 453. Era isso, o Café Passado volta amanhã a partir das 7, serviço, informação e clássicas do pop rock nacional e internacional. Eu sou o Jonathan Zanotto, agradeço a sua companhia e sua audiência. Eu volto depois do intervalo cultural para tocar o Play Ux FM. Temperatura em Caxias do Sul marcando 6 graus, 5 graus em Bento Gonçalves, 6 graus em Gramado, 5 graus em Vacaria. Agora 3 para as 8. Fui.
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2: 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Bom dia, 8 horas 2 minutos. Temperatura marcando 6 graus em Caxias do Sul nessa manhã de quinta-feira, hoje 18 de junho. Quinta-feira, mais um dia com o tempo mais aberto, né? A partir de hoje há mudança no tempo no Rio Grande do Sul. Mas de forma geral, aí, aumento de nebulosidade para a região serrana. Não devemos ter chuva ao longo do dia. Mudança ocorre mais da noite para entre a noite de hoje e amanhã de sexta-feira. 6 graus de temperatura, portanto, esse é o Play começando por aqui na Conexão Ux FM até as 11 horas da manhã. A gente segue juntos por aqui. Eu sou o Jonathan Zanotto. Muito obrigado pela sua parceria e pela sua companhia. Convido você a interagir com a gente através do WhatsApp 54 96 71 1065. 96 71 1065. Manda aí sua mensagem pra cá. Interaja com a programação da Conexão Ux FM na manhã de hoje. Pode seguir lá no Insta, @UxFM, @JohnnyZanotto. Pra começar o play dessa manhã, tem Tears for Fears.

0: E de todos os tempos, Red Hot Chili Peppers com Scar Tissue, RPM Revoluções por Minuto, Jonah Cajun com The Road, Stevie Wonder Master Blaster, Donovan Frankenheider com Glow e Tears for Fears, The Girl That I Call Home. Mix FM agora 8h27.
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clássico A Cera ganhasse uma roupagem punk rock. Foi justamente dessa ideia que nasceu a nova releitura de Duda Calvin, fundador e vocalista da Tequila Baby. Conhecido por sua trajetória no punk nacional e por ter gravado um DVD ao lado de Mark Ramone, lendário baterista dos Ramones, o músico segue explorando diferentes universos sonoros em sua carreira solo, reinterpretando canções que marcaram gerações sob sua própria identidade musical. A Cera, sucesso da banda O Surto, já fazia parte há muito tempo da lista de músicas que Duda sonhava revisitar. A vontade ganhou ainda mais força após encontros e conversas com os integrantes da banda nos bastidores de estúdios, até que a ideia finalmente saiu do papel. O resultado é uma versão que substitui os elementos característicos da gravação original por guitarras intensas, ritmo acelerado e a energia do punk rock, sem perder a essência da composição. A música retrata o fascínio por alguém raro e difícil de encontrar, explorando sentimentos contraditórios de uma paixão que encanta, inquieta e mexe com a cabeça. Com sua interpretação marcante, Duda Calvin oferece uma nova perspectiva para o clássico, transformando A Cera em uma poderosa celebração do punk rock brasileiro. 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

0: 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Maroon 5 com Daylight, Papas da Língua Pura Ingratidão, Magic com Real, The Cure, Just Like Heaven, Maneva Incenso, Shannon Smith com Dance the Night Away. Fechando por aqui mais o Oleva, fechando a primeira hora do Play Ux FM nessa manhã de quinta-feira. Intervalo cultural, na sequência tem muito mais por aqui, 5 para as 9.
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4: 4 décadas de uma estrada vitoriosa e consolidada, o Biquíni Cavadão apresenta uma grande novidade para os fãs e para as rádios de todo o Brasil. O grupo se mantém como um dos mais atuantes e queridos no cenário do pop rock nacional. Lançou oficialmente sua nova música de trabalho intitulada Então. A faixa chega ao público em uma data carimbada pelo romantismo, Dia dos Namorados. Foi lançado no último dia 12 a faixa, né? Prometendo ser mais um marco na trajetória de uma banda que atravessa e encanta gerações há mais de 40 anos. Composta por Bozo Barrete, músico consagrado que já integrou o Capital Inicial, Então é uma balada romântica, envolvente, que ganha um toque ainda mais especial com a participação da cantora Isabela Brant. Mesmo após 40 anos de carreira, o Biquíni esbanja fôlego e mantém uma conexão única com o público brasileiro. Com um histórico de repleto de sucessos que nunca saem das programações de rádio, a banda segue com uma agenda de shows lotada, viajando de ponta a ponta, se apresentando nos locais mais distantes do país. Você pode conferir o lançamento e se deixar levar por esse novo sucesso do Biquíni Cavadão, acessando agora uxfm.com.br. Lá você tem o link direto para conferir essa novidade da banda.
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1: Conectado com o que move você, muito bom dia, 9:03. Temperatura marcando 8 graus em Caxias do Sul nessa manhã de quinta-feira, 18 de junho. Uma bela manhã de quinta-feira na região serrana, com o sol aparecendo, céu mais aberto. Mas essa felicidade durará pouco, porque a partir de amanhã teremos mudança em praticamente todo o estado, especialmente na região serrana amanhã, tá? O tempo muda a partir de hoje, aumento de nebulosidade, mas devemos ter chuva a partir de sexta-feira em toda a região. 96711065, esse é o WhatsApp para você interagir com a gente no estúdio da Ux FM, 54 96 71 1065. Manda aí sua mensagem para cá, interaja com a nossa programação. Eu sou o Jonathan Zanotto, por aqui até às 11 horas da manhã no comando do Play Ux FM, abrindo mais uma leva por aqui com Lemon Lemon, Fade Now.

0: 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Foo Fighters, This Is A Call. Talking Heads com Nothing But Flowers. Bertolf com Free. E Nexus, Mystify. Happy and the Bunnyman, Lips Like Sugar. E Limon Limon com Fading Out. 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
12: Simple Minds anunciou as primeiras apresentações da V-Tour 2027, nova turnê criada para celebrar 5 décadas de carreira. A programação reúne 8 shows em arenas da Austrália e da Nova Zelândia. Ocorrerão entre fevereiro e março do ano que vem, com Gary Numan como convidado especial. Pré-venda foi aberta hoje. A venda geral começa na sexta-feira, a partir das 9 horas da manhã, pelo horário local. Gary Numan confirmou a participação em seus próprios canais e destacou que será a sua primeira série de apresentações na Austrália e na Nova Zelândia em mais de uma década. O músico também comemorou a oportunidade de retornar à região ao lado do Simple Minds.
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13: Hora de conferir os destaques da Copa do Mundo. A quarta-feira marcou o encerramento da primeira rodada da fase de grupos. com resultados importantes e algumas surpresas. Portugal, de Cristiano Ronaldo, decepcionou e ficou no empate em 1-1 com a República Democrática do Congo. Já Inglaterra e Croácia fizeram um dos melhores jogos do Mundial até agora. Os ingleses venceram por 4-2 com grande atuação de Harry Kane, autor de 2 gols. Bellingham e Rashford também marcaram para a seleção inglesa. Gana conquistou uma vitória dramática sobre o Panamá por 1-0 com gol nos acréscimos. E fechando o dia, a Colômbia bateu o Uzbequistão por 3-1. A partida entrou para a história como o primeiro jogo e o primeiro gol da seleção uzbeque em Copas do Mundo. Agora, as atenções se voltam para a segunda rodada da competição, que começa nesta quinta-feira. À 1 da tarde, tem República Tcheca e África do Sul. Às 4, a Suíça enfrenta a Bósnia e Herzegovina. Às 7 da noite, o Canadá e E às 10 da noite, México e Coreia do Sul fecham a programação do dia. E para o torcedor brasileiro, o próximo compromisso da seleção já está marcado. O Brasil volta a campo nesta sexta-feira, às 9:30 da noite, contra o Haiti. Com as informações da Copa do Mundo 2026, Douglas Barreto.
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0: Remedy, Bob Marley, One Love, Green Day, She, Cella Sui com Crazy Vibes, Two Door Cinema Club, Happy Customers. FM agora 7 para as 10.
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1: Na 122, há estreitamentos de pista em trechos de Bom Princípio, São Vendelino, Farroupilha, Caxias do Sul e Flores da Cunha. Entre Antônio Prado e IP, o sistema de pare-siga pode causar pequenas esperas. Também tem atenção na 287, entre Montenegro e a região da Tenda do Dani, com pare-siga e estreitamento de pista. Já na 446, próximo ao acesso a Carlos Barbosa, e na 453, entre Garibaldi e Farroupilha, equipes trabalham na pista e o trânsito pede atenção redobrada.
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4: Niall Horan transformou o lançamento de Dinner Party em um novo capítulo de regularidade comercial. O quarto álbum de estúdio do cantor irlandês estreou em primeiro lugar na Billboard Top Album Sales, garantindo que todos os trabalhos solo de estúdio do ex-integrante do One Direction tenham alcançado o topo da parada norte-americana de venda de álbuns. Nos Estados Unidos, Dinner Party vendeu 48 mil cópias na semana encerrada em 11 de junho. Ao acrescentar o consumo por streaming e as vendas equivalentes de faixas, o disco totalizou 55 mil unidades equivalentes e entrou diretamente na sétima posição da Billboard 200. A diferença entre os dois rankings ajuda a explicar o desempenho do projeto. A Top Album Sales contabiliza compras de álbuns completos em formato como vinil, CD, fita cassete e download digital. Já a Billboard 200 combina essa venda com reproduções em plataformas digitais e venda avulsa de músicas. A estratégia comercial contou com mais de 15 configurações físicas entre versões em CD, vinil, cassete, além de edições autografadas. O resultado mostra que Niall Horan continua mobilizando uma base de fãs interessada não apenas em ouvir suas músicas, mas também em adquirir produtos colecionáveis ligados aos lançamentos.

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1: Conectada com o que move você, agora 10 horas em ponto. Em Caxias do Sul, a temperatura marcando 10 graus nessa manhã de quinta-feira, hoje 18 de junho. Eu sou o Jonathan Zanotto por aqui no comando do Play Hits FM até às 11 horas da manhã. Lembrando que o nosso WhatsApp para você interagir é o 54 9671 1065. 9671 1065, abrindo mais um bloco por aqui, Jota Quest.

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13: O Culture Club abriu uma nova fase para o seu catálogo clássico. Mais de 40 anos depois do lançamento original de Karma Chameleon, Boy George voltou ao estúdio para gravar uma nova versão do hit de 83, agora com apoio de inteligência artificial em um modelo que vem sendo apresentado como ético por colocar o artista no centro do processo. A novidade foi detalhada pelo cantor em participação no programa CNN News Central, exibido no dia 16 de junho. E também marcou o lançamento da empresa de tecnologia musical Artist Included. A nova gravação foi lançada em parceria com a BMG e programada para coincidir com o aniversário de 65 anos de Boy George, celebrado no dia 14. Segundo o comunicado oficial da Artist Included, a faixa não é uma gravação sintética criada para substituir o cantor. Boy George gravou novos vocais em estúdio e a tecnologia foi usada para aproximar a performance da sonoridade reconhecida no registro original lá da década de 80.

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3: Recebo aqui no estúdio da Ux FM, nesta manhã, alunos do primeiro semestre do curso de psicologia do campus universitário da região dos Vinhedos, o campus da Ux, Bento Gonçalves. Por aqui, Ian Lima da Silva, Emanuele Eneg e Rafaela Bueno de Lima, que vão nos falar um pouquinho sobre o trabalho desenvolvido dentro da disciplina de Psicologia Desenvolvimento 1, primeiro semestre, então, do curso aqui do campus de Bento, sobre malefícios das telas azuis para crianças e adolescentes. Gente, bom dia, sejam bem-vindos. Começamos com o Ian.
4: Bom dia, eu sou o Ian e vamos falar de um assunto que está na casa de praticamente todo mundo hoje em dia: o uso de celular, tablet e computador pelas crianças e adolescentes. Sabe essa luz azul que sai das telas? Ela pode parecer inofensiva, mas na real é a maior vilã. O primeiro grande impacto é no sono. Essa luz confunde o cérebro e freia a produção de melatonina, que é o hormônio que nos faz dormir. O resultado? Crianças que não conseguem pegar no sono ou que acordam cansadas. E não para por aí. Sabe aquela queixa de olho vermelho, seco ou a criança piscando demais? Se chama fadiga ocular, sem contar o aumento absurdo nos casos de miopia. Na parte comportamental e de aprendizado, o excesso de tela está gerando atrasos na fala, além de deixar a garotada muito mais irritada, ansiosa e com sérias dificuldades de concentração. Mas como a gente chegou a esse ponto? Hoje as telas estão em tudo, na escola, na hora do almoço, no passeio e até mesmo dentro da nossa própria casa, com a família reunida, mas cada um olhando para o seu próprio visor. O problema não é a tecnologia em si, mas o uso muito cedo e sem nenhum limite. Biologicamente falando, o cérebro da criança recebe uma enxurrada de dopamina, que é o hormônio do prazer imediato. A cada vídeo rápido, ou jogo no celular, é um mecanismo igualzinho a de um vício. É por isso que quando a mãe ou o pai manda desligar o aparelho, o filho tem aquela crise de choro ou fica agressivo. É literalmente a abstinência pura. O grande ponto da questão é que o tempo em que a criança passa na tela é o tempo que ela deixa de fazer o que realmente importa, que é brincar na rua, correr, interagir olho no olho com outras pessoas e ter uma boa noite de sono. São justamente essas atividades antigas fora das telas que constroem a base para uma mente saudável.
5: Como que o uso de telas ele afeta o desenvolvimento das crianças? Basicamente, o cérebro de uma criança pequena é como uma esponja. Ele está se desenhando ali na hora. Quando a gente joga essa criança na frente de uma tela, o cérebro dela fica viciado em estímulos rápidos demais. Daí vem o atraso na fala, a falta de foco na escola e aquela dificuldade enorme de conversar e até mesmo fazer amigos. A criança desaprende a interagir no mundo real. Por isso, a Organização Mundial da Saúde e a Sociedade Brasileira de Pediatria batem o pé com regras bem claras. Anota aí se você tem criança em casa. Menores de 2 anos, tela zero. Nada de celular para bebê ficar quieto enquanto come. De 2 a 5 anos, no máximo uma horinha por dia e com o pai ou a mãe junto. De 6 a 10 anos, até 2 horas por dia, estourando. E adolescentes, no máximo 3 horas por dia. E mais um recado de ouro. Mais do que o tempo no relógio, cuide do que o seu filho está vendo. Um vídeo educativo assistido junto com você vale muito mais do que deixar o jovem solto na internet por horas. E, além disso, a conta desse excesso chega na saúde, até mesmo de forma silenciosa. A gente está vendo uma explosão de miopia precoce nas crianças, a obesidade porque ninguém mais corre, a ansiedade crônica e distúrbios graves do sono. Tem um termo médico que estão usando agora que dá até arrepio: demência digital, que é quando a criança perde a capacidade de memorizar e de focar nas coisas simples, porque o cérebro acostumou receber tudo mastigado pela tela. Para fechar, o alerta mais grave: a rede social. Lugar de criança não é no Instagram ou no TikTok sem vigia. Deixar um filho navegando sozinho na internet é equivalente a largar ele sozinho numa praça perigosa de madrugada. Tem golpista, tem predador de olho e um puxão de orelha necessário. Muito cuidado com essa moda de expor a vida dos filhos na internet atrás de curtida, fama ou dinheiro. Criança não é produto. Quando a gente expõe demais os nossos filhos, abre a porta da nossa casa para críticas maldosas, ataques e pior, tiramos deles o direito mais sagrado de todos, o de ter uma infância segura e protegida.
6: Bom dia. Estudos indicam que o uso excessivo de telas ativa circuitos cerebrais relacionados ao prazer e à recompensa. Por isso, alguns especialistas utilizam a expressão de cocaína eletrônica como uma metáfora para ilustrar o potencial de dependência que determinadas tecnologias podem gerar. Como o cérebro de crianças e adolescentes ainda está em desenvolvimento, eles são mais vulneráveis a esse processo. O sistema dopaminérgico, relacionado à busca por recompensas imediatas, amadurece antes do córtex pré-frontal, região responsável pelo controle dos impulsos, pela atenção e pela tomada de decisões. Dessa forma, os jovens podem apresentar maior dificuldade para regular o próprio uso das telas. Pesquisas sugerem que o uso excessivo e prolongado pode interferir no desenvolvimento e habilidades como concentração, autocontrole e regulação emocional, além de contribuir para uma menor tolerância à frustração. Acostumadas à rapidez dos jogos, videogames, notificações, muitas crianças passam a considerar atividades do cotidiano menos estimulantes, o que pode dificultar a realização de tarefas que exigem paciência e atenção prolongada. E como podemos prevenir os efeitos do uso excessivo das telas? Bom, garantir o uso saudável da tecnologia dentro de casa exige planejamento ativo e o envolvimento direto de toda a estrutura familiar por meio de ações práticas. Estabelecer limites claros, estipular horários fixos bem definidos para os aparelhos. Incentivar a substituição do tempo vago por atividades saudáveis, como leitura, esportes, brincadeiras tradicionais. E dar o exemplo prático. As crianças são moldadas pela observação. Pais e responsáveis que passam o tempo excessivo no celular acabam estimulando os mesmos comportamentos nos filhos. Estimular a atividade ao ar livre, a exposição à luz natural do sol e exercícios de focar a visão em diferentes distâncias geográficas atuam diretamente na prevenção da miopia e ajudam a reduzir os níveis de estresse. Evitar telas antes de dormir, retirar os aparelhos das crianças, é criar uma rotina noturna tranquila, baseada em leitura física, músicas suaves ou conversas com a família. Melhora significativamente a qualidade do sono e a concentração diurna. Supervisionar de perto o conteúdo, entender que nem todo conteúdo digital é educativo, demandado que os pais fiquem e verifiquem ativamente os aplicativos e participem do ambiente digital da criança. Restringir o uso de telas durante as refeições, comer olhando para os celulares ou televisões impede que o cérebro de saborear adequadamente a comida e gera a falsa impressão de que o corpo não se alimentou, elevando drasticamente os riscos à compulsão alimentar e obesidade.
3: Muito bem, tivemos aqui a participação dos alunos Ian Lima da Silva, da Emanuele Eneg e da Rafaela Bueno Lima, alunos do primeiro semestre do curso de psicologia do campus da UCS em Bento Gonçalves. Como é que é o nome da professora?
7: Fernanda.
3: Professora Fernanda, então, um abraço e a vocês, boa sorte nessa caminhada, é só o primeiro semestre, tem muita coisa para ver ainda e sempre que precisarem podem retornar aqui à UCS FM.

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1: Agora a história de um cara que conheceu uma menina e depois saiu cantando um samba e um reggae pela noite.

0: rock de todos os tempos, Natty Roots and A Sol, Rapa Minha Alma, Disclosure com Sam Smith, Latch, Tony Blaze, Sunny e no Go Back Delivery, Shalamar com A Night to Remember. 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Prepare-se para uma noite inesquecível com os DJs Andrei Maté e Sandro Padilha. Era isso por hoje, eu sou o Jonathan Zanotto, me despeço aqui. Tô de volta amanhã com o Café Passado, na sequência Douglas Barreto toca o Hux FM Revista. Agora 2 para as 11.
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10: O Homem-Aranha está de volta às telonas com uma nova aventura. A Marvel divulgou um novo trailer de Homem-Aranha Um Novo Dia, quarto filme do herói estrelado por Tom Holland. Na prévia, Peter Parker busca a ajuda de Bruce Banner para entender uma misteriosa mutação que está afetando seus poderes, mas a situação sai do controle e ele acaba frente a frente com o Hulk. A história mostra as consequências dos acontecimentos de Homem-Aranha sem volta para casa, quando o herói fez com que todos esquecessem sua identidade. Homem-Aranha Um Novo Dia estreia nos cinemas brasileiros em 29 de julho. Mais informações do mundo do cinema você encontra em uxfm.com.br.
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2: Ux FM conectada com o que move você, está no ar, Ux FM Revista desta quinta-feira, dia 18 de junho, com muita música e informação. Eu sou Douglas Barreto, direto do campus da Ux, para a conexão Ux FM e também para toda a Serra Gaúcha. Agora 11 horas e 4 minutos, 13 graus é a temperatura aqui na Serra. Não esquece de seguir a gente lá nas redes sociais, @UxFM. E se você quiser me seguir, é @DougBarreto. Passa lá também no nosso site, uxfm.com.br. Você também pode interagir pelo 54996711065. Vamos dar o start no nosso programa de hoje com som novo na programação, The Scripts.

0: FM, o melhor do pop rock de todos os tempos. U2 Stay, fechando o primeiro bloco do Revista desta quinta-feira. Teve também Brian Baer, Frida, Rag & Bone Man, e começamos o bloco com The Script. 13 graus neste momento aqui na Serra Gaúcha, e para esta tarde também noite, o tempo segue firme e não há possibilidade de chuva. Mesmo assim, a sensação térmica continua baixa e o frio ganha força logo após o pôr do sol. Em Caxias do Sul, o céu fica nublado nesta tarde com máxima de 17 graus. Em Bento Gonçalves, o tempo nublado predomina e os termômetros chegam aos 18 graus. Já em Vacaria, a tarde será mais fria, com máxima que não passa dos 16 graus. Na região das Hortências, Gramado e Canela, tem aberturas de sol e máxima de 16 graus. No litoral norte, em Torres, o dia segue mais limpo e ensolarado, com máxima de 18 graus. Na capital, Porto Alegre registra forte presença de nuvens e máxima também de 18 graus. Olhando para o final de semana, o sábado será cinzento, com queda nas temperaturas e previsão de chuva isolada na serra, afetando cidades como Gramado e também Vacaria. A boa notícia é o domingo, que terá o retorno do sol firme em todo o estado e marcas mais agradáveis. FM 1126.
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9: A atriz Debbie Chase, conhecida por interpretar Samara no filme O Chamado e por dar voz à personagem Lilo em Lilo e Stitch, morreu nesta terça-feira aos 35 anos. Segundo informações divulgadas pelo portal TMZ, ela enfrentava um quadro de meningite e infecção no sangue, que evoluiu para complicações de sepse. No início deste mês, a atriz havia sido internada em Los Angeles com desnutrição. David ficou mundialmente conhecida em 2002 ao interpretar a assustadora Samara Morgan em O Chamado, um dos maiores sucessos do terror. No mesmo ano, também marcou gerações ao dublar Lilo no clássico animado da Disney, Lilo e Stitch. Ao longo da carreira, participou ainda da série Big Love e de produções como Donnie Darko e Air e Sabrina, Aprendiz de Feiticeira. Mais informações do mundo do cinema em uxfm.com.br.
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9: Hora de conferir os destaques da Copa do Mundo. A quarta-feira marcou o encerramento da primeira rodada da fase de grupos, com resultados importantes e algumas surpresas. Portugal, de Cristiano Ronaldo, decepcionou e ficou no empate em 1-1 com a República Democrática do Congo. Já a Inglaterra e Croácia fizeram um dos melhores jogos do Mundial até agora. Os ingleses venceram por 4-2 com grande atuação de Harry Kane, autor de 2 gols. Bellingham e Rashford também marcaram para a seleção inglesa. Gana conquistou uma vitória dramática sobre o Panamá por 1-0 com gol nos acréscimos. E fechando o dia, a Colômbia bateu o Uzbequistão por 3-1. A partida entrou para a história como o primeiro jogo e o primeiro gol da seleção uzbeque em Copas do Mundo. Agora, as atenções se voltam para a segunda rodada da competição, que começa nesta quinta-feira. À 1 da tarde, tem República Tcheca e África do Sul. Às 4, a Suíça enfrenta a Bósnia e Herzegovina. Às 7 da noite, o Canadá encara o Catar. E às 10 da noite, México e Coreia do Sul fecham a programação do dia. E para o torcedor brasileiro, o próximo compromisso da seleção já está marcado. O Brasil volta a campo nesta sexta-feira, às 9:30 da noite, contra o Haiti. Com as informações da Copa do Mundo 2026, Douglas Barreto.
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1: CFM conectada com o que move você, agora 26 para o meio-dia. 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E a música celebra hoje grandes momentos e nomes marcantes neste dia 18 de junho. O destaque vai para Paul McCartney, que completa 84 anos. O eterno Beatle segue como uma das figuras mais influentes da história da música. Quem também comemora aniversário é a cantora Maria Bethânia. A cantora brasileira chega aos 80 anos hoje, com uma trajetória consagrada e também fundamental para a MPB. Na memória do rock, a data lembra um momento histórico de 1967, quando Jimi Hendrix incendiou sua guitarra durante o Monterey Pop Festival, em uma apresentação que ajudou a transformá-lo em uma lenda. Muito legal esse momento. Há 49 anos, o Fleetwood Mac chegava ao topo das paradas dos Estados Unidos com o sucesso Dreams. Em 1984, a banda Van Halen lançava Panamá, música que se tornou um dos grandes clássicos do hard rock nos anos 80. Vamos com os caras então, Van Halen, aqui no UX FM Revista.

0: FM, o melhor do pop rock de todos os tempos, Paul McCartney, que está completando 84 anos hoje, fechando o Revista desta quinta. Ainda rolou Maria Bethânia, Cheiro de Amor, que também está de aniversário, completando 80 anos hoje. Ainda rolou o Fleetwood Mac, Dreams, Jimi Hendrix, Along the Watchtower. E começamos o bloco com Van Halen, Panamá. Eu sou Douglas Barreto, Revista fica por aqui, volta amanhã, a partir das 11 horas. Vocês ficam agora com Luciano Pettorini e o Tempero Brasileiro. 7 para o meio-dia.
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2: FM conectada com o que move você. Bom dia, excelente manhã, 2 minutos para o meio-dia. Eu sou Luciano Petorini, ao vivo, direto do campus da UX, para as emissoras da Conexão UX FM, começando o Tempero Brasileiro até uma, e o melhor da MPB de todos os tempos. Aproveita, segue a gente lá no arroba UX FM nas redes sociais, abrindo o programa de hoje com a Baby Consuelo.

Lenine, aquilo que dá no coração. Alice Caine, meu recado. O Gilberto Gil, toda menina baiana. Áudio Zoli, como gostava tanto de você. Adriana Calcanhoto, fico assim sem você. E Baby Consuelo, sempre.

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1: O Cuca FM conectada com o que move você. Agora, 12:30. Boa tarde, bom almoço. Hora de abrir o último bloco do Tempero com João Bosco.

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0: Mix FM, o melhor da MPB de todos os tempos. A gente viu o Hildon Zondan em Amsterdam. Pete e Elza Soares na pele. Toyo Kuroko é com Jabá. Thiago York, Amor Delicioso. E o João Bosco, Ultra Leve. Pra gente fechar o tempero de hoje. Já já vai rolar o Play Mix FM, intervalo cultural. 2-1.
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1: Seja bem-vindo. Conectada com o que move. Você, 1h03. Boa tarde, eu sou Luciano Pettorini. Ao vivo, direto do campus da UX, para as emissoras da conexão UX FM. O Play UX FM está no ar. Até as 4 com o melhor pop rock de todos os tempos. Abrindo o programa com Sam Fender, People Watching.

0: O Kiss FM, o melhor do pop rock de todos os tempos. A gente viu a clássica do Skank, Garota Nacional, Mumford & Sons, Ditmas, Nervous Bride, Getaway, Red Hot Chili Peppers, No, o Living Color com Soleil Sofiu e Sam Fender, People Watching. Intervalo cultural, Kiss FM, 29 para as duas.
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3: O cantor Duda Calvin, conhecido nacionalmente pelo seu trabalho no punk rock, anunciou o lançamento de uma releitura de A Cera, clássico icônico da banda O Surto, que marcou o início dos anos 2000 com o famoso refrão Me Pirou o Cabeção. A nova versão faz parte da consolidação de sua carreira solo e apresenta uma roupagem repaginada para um dos maiores hits do rock nacional, que chegou a ser a música mais tocada nas rádios brasileiras em 2001. Além de resgatar o clássico nostálgico, o músico vem movimentando suas redes sociais com uma safra de composições inéditas e planeja expandir os horizontes de seu projeto atual. Entre as novidades compartilhadas com os fãs, Calvin estuda o lançamento de faixas em inglês e espanhol ainda este ano, além de estruturar uma turnê internacional por países europeus, como Portugal e Espanha, utilizando o apoio de instrumentistas locais.
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1: Hux FM conectada com o que move você. Um bloco com Miracle Fear.

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A gente ouviu Paralamas com Óculos. Teve o som do Live com Ayalon, Hoodoo Gurus, Night Must Fall, Papas por Ingratidão, o Mark Knopfler com Ahead of the Game e o The Reverse Engineers com Miracle Feel.

0: 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Intervalo Cultural, XFM 2:03.
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0: O guitarrista do Oasis, Noel Gallagher, revelou seu palpite para a final da Copa do Mundo de 2026 e apostou em uma decisão histórica entre Brasil e Argentina. Em entrevista à emissora britânica TalkSport, o músico confirmou que estará presente na grande final do Mundial, marcada para o dia 19 de julho, em Nova Jersey, e expressou o desejo de testemunhar o maior clássico do futebol sul-americano na disputa pelo troféu. Embora tenha citado potências europeias como França, Espanha e Portugal entre os favoritos, Noel deixou claro que sua preferência pessoal está longe do velho continente. Por outro lado, o músico demonstrou total pessimismo em relação ao desempenho da seleção de seu país natal, descartando qualquer chance de título para os ingleses. Gallagher afirmou que a Inglaterra deve repetir o roteiro de copas anteriores, sendo eliminada no primeiro grande teste no mata-mata, e causou polêmica ao declarar abertamente que não torce pela equipe nacional.

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1: O que você fez me conectada com o que move você? 2:09. Boa tarde, eu sou Luciano Pettorini. Interaja pelo WhatsApp 996711065. Abrindo bloco com Samuel Rosa.

0: 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Esse é o Tingo. Todo mundo vai mudar. Dead Flowers, Pauls, Gene Loves, Jezebel, Desire, Papa Me Deixa. E também rolou o Samuel Rosa com Segue o Jogo. 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Intervalo Cultural, XFM, 2:30.
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0: 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A cerimônia oficial de inauguração do Centro Presidencial Obama reunirá um elenco histórico de estrelas da música mundial no Jackson Park, em Chicago. O evento conta com apresentações de ícones de diferentes gerações, como Bruce Springsteen, Stevie Wonder, Ed Vedder, querido do Pearl Jam, e os integrantes do U2, Bono e The Edge. Com transmissão global ao vivo pela internet, a celebração também terá performances de outros grandes nomes da indústria, incluindo Christina Aguilera, John Legend, Jennifer Hudson e o grupo The Roots, consolidando um encontro que mistura cultura, arte e engajamento comunitário. O novo complexo cultural de 7,8 hectares funcionará como museu, biblioteca e espaço público itinerante dedicado a preservar e inspirar novas lideranças com base no legado de Barack Obama e Michelle Obama. A forte presença de astros do rock e do pop reforça uma relação de longa data com o ex-presidente dos Estados Unidos, que inclui projetos anteriores de destaque, como o podcast e o livro Bilionário, Renegades, Born in the USA, desenvolvido em parceria com Bruce Springsteen.

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1: Hux FM conectada com o que move você. 24 para as 3, abriu o bloco com o Sports.

0: 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Cássia Eller, Ponto Fraco, o Aerosmith com Full Circle, Canvas, Se Você Sentir Saudades, Charlie Brown Jr., Tudo Mudar, Offspring, Why Don't You Get a Job, e o Sports com If You Want Me. Intervalo cultural, Mix FM, 5 para as 3.
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2: 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A desenvolvedora Rockstar Games anunciou oficialmente o início da pré-venda do aguardadíssimo GTA 6 no Brasil para 25 de junho. Considerado o lançamento de mundo aberto mais aguardado da indústria de jogos, o título tem sua estreia global confirmada para 19 de novembro, com versões dedicadas para os consoles de última geração, PlayStation 5 e Xbox Series X e S. Apesar da confirmação das datas, os valores oficiais que serão praticados no mercado brasileiro ainda não foram divulgados pela produtora. Especulações anteriores apontavam que o novo capítulo da franquia poderia custar cerca de $100, mas o rumor foi desmentido pelo CEO da distribuidora Take-Two, o Strauss Zelenik, que reiterou o compromisso de manter preços justos frente ao valor entregue na experiência. Ambientado em uma versão expandida e moderna da fictícia Vice City, baseada no estado da Flórida, o enredo de GTA 6 será conduzido sob a perspectiva de dois protagonistas, os personagens Lúcia e Jason, permitindo o jogador alternar entre as narrativas ao longo da campanha principal.

0: 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Samsonic, Chemistry, Simply Red, The New Flame. A gente viu o Morrissey com Back on the Chain Gang, o Cut Copy, Nobody Lost, Nobody Found, Red Hot Chili Peppers, Danny California e Tilted Earth com Keep on Moving. Intervalo Cultural, Mix FM, 13:26.
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7: O músico John Bon Jovi, fundador e líder da banda Bon Jovi, é o grande destaque da capa da próxima edição especial Best of America, da prestigiada revista People. A reportagem exclusiva ao artista de 64 anos, natural de Sayreville, integrante do Rock and Roll Hall of Fame, reflete sobre a sua infância, a carreira de mais de 4 décadas e o forte vínculo que mantém com o seu estado natal, New Jersey. O cantor, que eternizou hits mundiais como Living on a Prayer, You Give Your Love a Bad Man, reforçou suas origens. Elas continuam sendo parte central de sua identidade e afirmando que o lugar de onde viemos ajuda a definir quem nos tornamos. Durante a entrevista, o astro do rock também compartilhou detalhes sobre sua vida familiar e destacou a importância de suas relações comunitárias na região. Um dos pontos altos do relato foi a menção à sua amizade de longa data com o lendário Bruce Springsteen, a quem Bon Jovi descreveu como a pedra fundamental do rock de New Jersey.
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8: A segunda rodada da Copa do Mundo 2026 começou nesta quinta-feira. República Tcheca e África do Sul se enfrentaram em Atlanta. A Tchequia saiu na frente, mas os sul-africanos empataram de pênalti no final da partida. A bola ainda rola hoje. Às 16h, a Suíça enfrenta a Bósnia e Herzegovina. Às 19h, o Canadá encara o Catar. E às 22h, México e Coreia do Sul fecham a programação do dia. O Brasil volta a campo nesta sexta-feira, às 21h, contra o Haiti. Com as informações da Copa do Mundo 2026, Douglas Barreto.
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Deixa mais um bloco do Play Ux FM. Fechamos o programa, na verdade. Uma baladinha do Bruce Springsteen, Addicted to Romance, Lobão e os Ronaldos, Decadence avec Elegance, o UB40 com Rap in My Kitchen e Arctic Monkeys, Open Night. Eu estou de volta amanhã ao meio-dia com o Tempero Brasileiro. Já já

0: 5 para as 4.
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2: E o Bruce Springsteen, ou melhor, o Bruce Dickinson, provocou um debate ao defender que artistas devem reconhecer os seus limites e evitar permanecer nos palcos quando já não conseguem entregar o nível de performance que os consagrou. Em recente entrevista, o vocalista do Iron Maiden comentou a decisão do Nico McBrien de se afastar das turnês por questões de saúde e criticou a ideia de que músicos devem continuar se apresentando apenas por serem considerados lendas. Para Dickinson, o respeito ao público exige honestidade sobre as próprias capacidades. Aos 67 anos de idade, ele acredita que ganhou mais profundidade e emoção, afirmando que aprecia a sua interpretação atual tanto quanto ou até mais do que na época da sua juventude.
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de você. Eu sou Fernando Machado, direto com o BR-106. Vamos até assim, curtindo por aqui o melhor do pop rock brazuca de todos os tempos. Abrindo o BR desta quinta-feira com o som da Graforreia Xilarmônica.

0: 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Fechando então o primeiro bloco de sons, a gente ouviu aí Dulce Quental, Caleidoscópio, teve ainda Barão Vermelho, Amor Meu Grande Amor, Detonautas Rock Club com O Inferno São Os Outros, teve Nenhum de Nós com Vou Deixar Que Você Se Vá, Capital Inicial Vivendo e Aprendendo, e abrimos com Graforreia, Xilarmônica, Eu. Intervalo Cultural, que você firme agora 4h24.
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8: Yukis anunciou uma edição comemorativa pelos 30 anos de sua história, da histórica apresentação lá no MTV Unplugged, lançado originalmente lá em 1996. O registro vai ganhar uma versão especial em vinil duplo colorido, acompanhada de embalagem de luxo, fotos inéditas e um pôster exclusivo. O show é lembrado por marcar a primeira reunião pública da formação clássica da banda em muitos anos, reunindo Gene Simmons, Paul Stanley, o Peter Criss e o Ace Frehley, tudo isso no mesmo palco. Segundo Peter Criss, a química entre os integrantes permaneceu intacta durante os ensaios para o MTV Unplugged, fator que ajudou a impulsionar a bem-sucedida turnê de reunião mundial realizada pouco depois. 3 décadas mais tarde, o MTV Unplugged segue sendo considerado um dos momentos mais importantes da história do Kiss e um marco para o retorno da sua formação original.

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2: Segundo bloco do BR abre com Papas da Língua.

0: fechando o BR 106 desta quinta-feira. Música aí se chama Um Certo Alguém. Teve ainda o Skank, Acima do Sol, Engenheiros do Havaí, Eu Ligo Pra Você, Finis África com Armadilha, teve Paralamas do Sucesso com Lanterna dos Afogados, Titãs com Isso, e abrimos o segundo bloco com Papas da Língua, Lua Cheia. Era isso, o BR 106 fica por aqui, volta amanhã às 16h. Intervalo cultural na sequência, Via Expressa na Conexão UXFM. Agora 5 para 5.
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10: Na 122, há estreitamentos de pista em trechos de Bom Princípio, São Vendelino, Farroupilha, Caxias do Sul e Flores da Cunha. Entre Antônio Prado e IP, o sistema de pare-siga pode causar pequenas esperas. Também tem atenção na 287, entre Montenegro e a região da Tenda do Dani, com pare-siga e estreitamento de pista. Já na 446, próximo ao acesso a Carlos Barbosa, e na 453, entre Garibaldi e Farroupilha, equipes trabalham na pista e o trânsito pede atenção redobrada.
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2: 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Eu sou Fernando Machado, ao vivo para toda a Serra Gaúcha. 5:01. Estamos conectados através das frequências das emissoras da Conexão UX FM em Caxias do Sul, 106,5, em Bento Gonçalves, 89,9, em Vacaria, 92,3. Via Expressa está no ar, vamos até às 7, curtindo por aqui o melhor do pop rock de todos os tempos. Você pode seguir e interagir nas redes sociais no @UXFM, vai lá no meu Instagram, que é o @ferpoprock, tem o site uxfm.com.br. Abrindo via desta quinta-feira com o som do Jeff Carolus.

0: rock de todos os tempos. Esse é o Canvas, já virando faixa aí na programação, mais um som dos caras. Essa se chama Minha Paz. Teve ainda Death Cab for Cutie com Riptides, o Dave Man com Take It Easy, The Beaches com Can I Call You in the Morning, o Boy Golden com Suffer e abrimos com o Jeff Carolus, Have Is Your Love. Intervalo cultural e na sequência mais um bloco de sons aqui no Via Expressa, agora 5h24.
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1: Cultivar o respeito. A palavra no dicionário é clara, a consideração e o sentimento que leva alguém a tratar outra pessoa com grande atenção, profunda deferência, consideração ou reverência. Seja um bom cidadão.
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1: 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Agora 5:30. Eu vou abrir esse bloco com a música chamada You Don't Fool Me. É claro que eu tô falando uma música do Queen, né? Uma das últimas músicas, aliás, de destaque da banda. Ela foi lançada em 1995, tá lá no álbum Made in Heaven. E essa canção é especial porque ela foi construída a partir de fragmentos vocais deixados pelo Fred Mercury antes da sua morte. Os integrantes restantes da banda, né, e também o produtor David Richards, transformaram essas gravações inacabadas em uma música completa. Com uma sonoridade que mistura rock, pop e também elementos eletrônicos, a faixa fala sobre desconfiança em um relacionamento e se tornou um sucesso nas paradas europeias. Hoje ela é lembrada como uma das composições mais criativas da fase.

0: 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Esse é o Billy Idol com Hot in the City. Teve ainda o Red Hot Chili Peppers com Snow, o Boy George, Everything I Own, Cyndi Lauper com True Colors, o Phil Collins com Another Day in Paradise e abrimos com o Queen, You Don't Fool Me. 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Intervalo cultural UX FM, agora 1 para 6.
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0: Até aqui o grupo disponibilizou dois poderosos singles. 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
1: 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Agora 6:05, é a hora do Almanaque da Música, fatos e curiosidades aí do mundo, no mundo da música, e que marcam esse dia 18 de junho na história. Começamos com os aniversariantes, o músico britânico ex-Beatle Paul McCartney hoje completa 84 anos. A cantora Maria Bethânia completa 80 anos hoje. O Alison Moyet, cantora e ex-vocalista do Yazoo, completa 65 anos. Lembra do Yazoo, aquela banda de synth pop, né? O Fê Lemos, baterista e um dos membros fundadores, né, do Capital Inicial, hoje completa 64 anos. O Josh Dunn, baterista do Train on Pilots, completa 38 anos hoje. São os aniversariantes, né? Há 15 anos morria o Clarence Clemons. Ele é saxofonista, né? Era saxofonista e tocava na banda Street Band, né? O grupo que acompanha o Bruce Springsteen. Há 50 anos, o Led Zeppelin lançava o single Candy Star Rock, a canção que tá lá no álbum Presence. Há 49 anos, o Fleetwood Mac alcançava o topo da parada de sucessos dos Estados Unidos com o single Dreams, né, que tá lá no Rumors. Há 42 anos, o Van Halen lançava Panamá como o terceiro single, né, do álbum 1984. Há 35 anos, a banda, né, o Tom Petty e os Heartbreakers lançavam o single Learn to Fly, que se tornou um dos sucessos aí do álbum, né, o Into Great Wide Open. Há 30 anos, os Ramones publicavam o álbum Greatest Hits Live, que é o registro que capturou aí uma das últimas apresentações ao vivo do grupo. Há 20 anos, o trio britânico Keane atingia o primeiro lugar da parada de álbuns do Reino Unido com Under the Iron Sea, que é o segundo trabalho de estúdio, né? Vamos tocar o Eden and Wonder, né, que tá nesse álbum. E em 1967 aconteceu a estreia do Jimi Hendrix no Monterrey Pop, e o guitarrista foi nesse momento que ele incendiou a sua guitarra Stratocaster, né, no palco, em um ritual de pura energia, garantindo, né, um contrato de gravação e lançando a sua carreira ao topo, né, da realeza do rock. Esse momento virou um ritual, né, em outros shows que o Hendrix faria pela frente. Então, é com o som do Hendrix que abrimos o bloco do Almanaque com Hey Joe.

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Essa é uma clássica para fechar o bloco do Almanac. A gente ouviu aí o Fleetwood Mac com Dreams. Teve ainda o Van Halen com Panamá, o Tom Petty com Learning to Fly, Ramones, Pet Sematary, o King com Is It Any Wonder, o Jimi Hendrix abriu com Hey Joy. Vamos saber do tempo, então, tendência do tempo para amanhã, sexta-feira. O tempo segue típico de inverno na Serra, também no litoral norte gaúcho. Em Caxias do Sul deve ter um dia de céu nublado, com chance de pancadas de chuva ao longo do período. Os termômetros variam entre 10 e 18 graus. Em Bento Gonçalves tem predomínio aí de nebulosidade, também temperaturas na marca aí dos 9 e de mínima e máxima 18 graus. Em Vacaria, o frio será mais intenso ao amanhecer, a mínima em torno de 7, máxima próxima aí dos 16 graus, mantendo o céu encoberto durante boa parte do dia. Vamos para Torres, litoral norte, o tempo será mais agradável, com temperaturas oscilando entre 14 e 22 graus, além de períodos aí de sol entre nuvens. Por fim, Porto Alegre, a capital dos gaúchos, a sexta-feira terá muitas nuvens e possibilidade de chuva fraca em alguns momentos. A temperatura varia

0: entre 13 graus a mínima e 21 graus a máxima, proporcionando uma tarde aí relativamente amena na capital para os padrões, né, da estação em Porto Alegre. Vamos para o intervalo cultural, na sequência o nosso bloco saideiro, agora 29 para 7.
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1: 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Ficou faltando no nosso bloco lá do Almanac o Paul McCartney, então agora tem.

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Cux FM e o melhor do pop rock de todos os tempos, fechando então o Via Expressa com essa clássica aí do Tears for Fears, Everybody Wants to Rule the World. Teve o Hoodoo Gurus com My Hundreds, 100 Miles Away, o Paul McCartney com Let Me In. Era isso, o Via Expressa desta quinta-feira fica por aqui. Eu sou Fernando Machado e estou de volta amanhã às 5 da tarde aí para garantir a nossa trilha sonora de final de tarde, início de noite na Conexão UXFM. Hoje é quinta-feira, 10 da noite, tem Baú do Rock com o Jaime Rocha. Vou deixar um sonzinho para vocês aqui, né, que é o som do Lenny Kravitz, e na sequência tem as notícias da Voz do Brasil. Uma ótima noite de quinta-feira a todos, cuidem-se, até mais. Agora 10, 9 para 7.

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2: Olá, boa noite.
1: Boa noite para você que nos acompanha em todo o país.
2: Quinta-feira, 18 de junho de 2026.
1: Vamos ao destaque do dia, saúde em casa.
2: Governo do Brasil lança programa de atenção domiciliar à pessoa idosa, o PAD Brasil.
1: Equipes vão atuar junto com os profissionais de saúde da família para atender em casa os idosos e diminuir a necessidade de hospitalizações.
2: E mais 21 cidades pequenas vão receber o programa Melhor em Casa, que leva atendimento contínuo do SUS no domicílio. Pablo Mundim.
3: O atendimento é destinado principalmente a pacientes que receberam alta hospitalar, mas ainda precisam de acompanhamento intensivo para recuperar movimentos, autonomia e independência.
1: E ainda, direitos de crianças e adolescentes.
2: Combate ao trabalho infantil teve mais de 10 ações de fiscalização em 2025 e retirou mais de 4.300 crianças de condições laborais inapropriadas.
1: Por outro lado, o trabalho legal para jovens aprendizes cresceu e chegou a 726 mil contratos ativos.
2: E nós vamos falar também de combate às casas ilegais de apostas.
1: Operação Conto da Sorte mira em esquema de bets irregulares e pode ter movimentado 50 bilhões de reais em 3 estados. Nazi Brum.
4: Segundo as investigações, além de movimentação financeira incompatível com rendimentos declarados, existem indícios de lavagem de dinheiro e sonegação fiscal.
2: Hoje na apresentação da Voz do Brasil, Mariana Jungmann e Luciano Seixas.
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2: A Receita Federal coordena uma operação para investigar empresas que atuavam de forma ilegal no mercado de apostas, as chamadas bets.
1: A suspeita é que o grupo movimentou cerca de 50 bilhões de reais em esquemas de fraudes em 3 estados.
2: Entre os crimes apurados estão sonegação e lavagem de dinheiro.
4: A Operação Conto da Sorte foi realizada nos estados de Pernambuco, Ceará e São Paulo. E nesse primeiro momento, foca na obtenção de documentos e provas. Para isso, foram cumpridos 14 mandados de busca e apreensão. A investigação começou após a Secretaria de Prêmios e Apostas do Ministério da Fazenda fazer uma análise técnica numa autarquia criada pela Prefeitura de Bodó, no Rio Grande do Norte, que autorizava o funcionamento de empresas de apostas. A autarquia foi fechada por determinação do Supremo Tribunal Federal, mas as bets ilegais continuaram atuando. De acordo com o ministro da Fazenda, Dario Durigan, a movimentação ilegal pode chegar a 50 bilhões de reais.
5: A gente identificou um grupo de 37 empresas que atuavam no ramo das bets ilegais. Houve uma movimentação, a princípio, de 50 bilhões de reais. Essa é uma das várias operações que serão feitas para combater bet ilegal, rigor total, tolerância zero, melhor dizendo, com as bets ilegais.
4: Segundo as investigações, além de movimentação financeira incompatível com rendimentos declarados, existem indícios de lavagem de dinheiro e sonegação fiscal. Na ação, os agentes estão apreendendo documentos, celulares, computadores, dinheiro em espécie e passaportes dos envolvidos. A operação envolve 9 auditores fiscais, 6 promotores de justiça, 10 servidores da Receita Federal, além de 28 policiais civis e militares. Reportagem Nazi Brum.
1: Para garantir a vida de meninas e mulheres, o governo do Brasil tem implementado diversas ações integradas de prevenção, fortalecimento das redes de proteção e punição dos agressores.
2: E os resultados começam a aparecer. Os meses de abril e maio apresentaram redução de feminicídios no Brasil.
6: O número de feminicídios no país caiu nos meses de abril e maio deste ano, quando comparado ao mesmo período de 2025. Nesses 2 meses do ano passado, 262 mulheres foram mortas por machismo, possessividade dos companheiros ou outras razões relacionadas ao simples fato de serem mulheres. Nesse ano, foram 232 mulheres assassinadas nessas condições, uma redução de 11,45%. Em fevereiro, uma uma iniciativa do governo federal mobilizou os três poderes, executivo, legislativo e judiciário, para lançar o Pacto Nacional Brasil contra o Feminicídio. Na avaliação do secretário nacional de Segurança Pública, Chico Lucas, ações como essa contribuíram para que o Brasil apresentasse uma tendência de queda após 2 anos seguidos de aumento desse crime.
7: Quando há consolidação dos dados de janeiro a maio, a queda é da ordem de 0,47, o que mostra uma reversão da tendência de aumento e agora nós estamos, de fato, tendo uma diminuição do número de feminicídios.
6: Também está em andamento a Operação Mulher Segura, coordenada pelo Ministério da Justiça e Segurança Pública, em parceria com o Ministério das Mulheres, secretarias estaduais e municipais e as forças de segurança. A ação tem como objetivo cumprir, até o fim do ano, todos os mandados de prisão em aberto por crimes contra as mulheres. O secretário nacional de Segurança Pública, Chico Lucas, ressaltou os principais números da operação, que já está na segunda fase.
7: Só no mês de março e abril foram 6 mil prisões realizadas daqueles que descumpriam medidas protetivas ou tinham mandado de prisão em aberto. E as operações continuam. Na fase 2, agora no mês de junho, os 15 primeiros dias, já cumprimos centenas de mandados de prisão e fiscalizamos por milhares de agentes policiais as medidas protetivas de urgência.
6: Nos primeiros 3 meses desse ano, o Ligue 180, Central de Atendimento à Mulher, registrou um aumento de 24% nas denúncias de violência contra mulheres e 14% nos atendimentos, quando comparado ao mesmo período do ano passado. Reportagem Natália Koslick.
1: O Ministério da Saúde está ampliando os cuidados domiciliares no Brasil.
2: Foram habilitadas novas equipes do programa Melhor em Casa, que vão apoiar a reabilitação de pacientes.
1: Hoje, mais de 1000 municípios já são beneficiados pelo programa em todo o país.
3: Depois de uma internação, o desafio nem sempre termina quando o paciente recebe alta. Para quem precisa de reabilitação e acompanhamento especializado, sair de casa pode ser difícil e muitas vezes inviável. É o caso do Carlos Henrique, que sofreu uma parada cardiorrespiratória e desde então precisa de cuidados contínuos. A esposa, Luciene Sibela, conta como o atendimento domiciliar fez diferença na rotina da sua família.
8: Eu acho que a primeira palavra que me vem é segurança. Segurança de saber que você não está só e que você está com profissionais que vai te apoiar. Você veja hoje, eles chegaram aqui e já resolveram muitas coisas, né? E isso para nós é uma segurança muito grande, saber que você pode contar.
3: Para ampliar esse cuidado e reduzir as dificuldades enfrentadas pelas famílias, o Sistema Único de Saúde está fortalecendo o atendimento domiciliar realizado pelo programa Melhor em Casa. Foram habilitadas novas equipes multiprofissionais especializadas para apoio à reabilitação, que vão atender 21 municípios com menos de 20 mil habitantes. São profissionais de diferentes áreas da saúde. O coordenador-geral de atenção domiciliar do Ministério da Saúde, Tarcísio Nema de Aquino, explica que tipo de cuidados serão oferecidos.
9: Então é fisioterapeuta, terapeuta ocupacional, fonoaudiólogo, cirurgião dentista, farmacêutico, psicólogo, assistente social, nutricionista. Então são profissionais que integram a equipe para levar a reabilitação, né, a recuperação do paciente, o cuidado de nível especializado dentro do domicílio.
3: O atendimento é destinado principalmente a pacientes que receberam alta hospitalar, mas ainda precisam de acompanhamento intensivo para recuperar movimentos, autonomia e independência. O cuidado também ajuda a evitar novas internações e garante a continuidade do tratamento perto da família, explica Eliana Peixoto, fonoaudióloga da equipe de atendimento em Brasília.
10: A gente faz esse atendimento dando qualidade de vida para o paciente, melhorando a condição de atendimento dentro da família, ajustando a vida daquela família com aquela nova realidade de paciente, né? Acamado, instruindo. A nossa atividade dentro do lar do paciente é uma atividade de educação continuada.
3: A expansão das equipes do Melhor em Casa contou com investimento anual de R$3.400.000. Hoje, mais de 1000 municípios já são beneficiados pelo programa em todo o país. Reportagem Pablo Mundim.
2: E como ouvimos aí na reportagem, o programa Melhor em Casa é fundamental para diminuir a hospitalização de pacientes em todo o país.
1: Mas o governo do Brasil identificou uma lacuna no cuidado continuado de uma parcela específica da população, os idosos.
2: Atualmente são 36 milhões de pessoas idosas, sendo 3 milhões com dificuldades de locomoção ou que tem restrição para sair de casa. Isso representa 10% da população idosa.
1: E para garantir um envelhecimento saudável, o Ministério da Saúde lançou hoje o Programa de Atenção Domiciliar à Pessoa Idosa, o PAD Brasil.
2: O investimento será de 163 milhões e 200 mil reais em 2026, com projeção de mais de 329 milhões de reais no próximo ano.
1: Na prática, o programa vai funcionar com equipes multiprofissionais, trabalhando em conjunto com as equipes de saúde da família.
2: O ministro da Saúde, Alexandre Padilha, detalhou como essas equipes vão atuar para dar suporte a pacientes e aos seus familiares.
11: Essas equipes vão lá, vão cuidar desse idoso que está acamado. Então, elas têm uma relação direta com os médicos da família e comunidade, com os profissionais da atenção primária em saúde, mas passam a ter o papel específico de, todo dia, pegar o automóvel do programa, visitar o idoso acamado. Ou seja, com isso você consegue colocar mais um time para dar conta dessas visitas ao idoso acamado, que muitas vezes não sai de casa, não tem condições de sair de casa, muitas vezes o cuidador tem que ficar o tempo todo com ele lá. Então, essas equipes vão fazer essas visitas, orientar melhor o cuidador, também cuidar do cuidador de uma certa forma.
1: Além do PAD Brasil, também foi lançada a Caderneta Brasileira da Pessoa Idosa.
2: O documento já está disponível em formato digital dentro da plataforma Meu SUS Digital, integrada à conta gov.br, e permite o acompanhamento dos dados de saúde do idoso.
1: Pesquisadores e startups da área de saúde agora contam com um novo guia para ajudar a transformar tecnologias em soluções disponíveis no SUS.
2: Os dispositivos médicos fazem parte da rotina dos serviços de saúde e incluem desde curativos e ataduras até próteses e tecnologias com inteligência artificial.
1: Atualmente, existem mais de 2 milhões de tipos diferentes desses dispositivos no mundo.
2: Segundo o Ministério da Saúde, o avanço tecnológico amplia as possibilidades de atendimento e contribui para melhorar a qualidade de vida dos pacientes.
1: A publicação reúne orientações sobre financiamento, pesquisa, desenvolvimento, regulação e incorporação dos dispositivos na rede pública de saúde.
2: O material está disponível gratuitamente para consulta em gov.br/saúde.
1: As ações de combate ao trabalho infantil alcançaram o melhor resultado da última década.
2: Mais de 4 mil crianças e adolescentes foram afastados dessa condição, especialmente as que estavam mais vulneráveis.
12: No Brasil, o trabalho infantil é proibido de forma geral para quem tem menos de 16 anos. Quem tem mais de 14 anos pode atuar, mas na condição de aprendiz. Para fazer cumprir a lei, os órgãos de fiscalização brasileiros têm trabalhado cada vez mais. Em 2025, 4.318 crianças e adolescentes foram afastados do trabalho infantil no Brasil. É o melhor desempenho dos últimos 10 anos, resultado das mais de 10 mil ações de fiscalização realizadas pelos auditores fiscais do trabalho. Os primeiros 4 meses de 2026 demonstram a continuidade desse trabalho, como explicou o coordenador de erradicação e fiscalização do trabalho infantil, Roberto Padilha.
13: Os dados parciais de 2026 apontam mais de 1.100 crianças e adolescentes afastadas do trabalho infantil, dados parciais até abril. Nesse mês de junho, estamos realizando um grande operativo nacional de combate ao trabalho infantil. Já estamos recebendo dados da fiscalização em diversos estados e com certeza teremos realmente um aumento nesses números de crianças e adolescentes retirados do trabalho infantil.
12: O foco é o combate aos casos mais graves. Esse trabalho é um esforço integrado do governo federal com redes de proteção social, conselhos tutelares e instituições parceiras. E as ações vão além de tirar as crianças e adolescentes de situações de trabalho. Elas garantem o direito básico dos menores de 18 anos de crescerem e se desenvolverem, livres de exploração ou violência. Michele Antunes, líder de projetos de uma fundação que luta pela defesa dos direitos da criança e do adolescente, explica a importância dessa medida.
14: A criança, ela precisa estar na escola, ela precisa estar brincando, ela precisa estar se desenvolvendo de uma forma muito saudável. Então, quando ela está dentro desse ambiente do trabalho infantil e sofrendo essa violação, consequentemente ela vai ter sim um desenvolvimento extremamente prejudicado e ela vai estar muito mais vulnerável a sofrer outros tipos de violação, outros tipos de violência, né?
12: Para denúncias de casos de trabalho infantil, o Ministério do Trabalho e Emprego disponibiliza um canal exclusivo, o sistema IP Trabalho Infantil, que pode ser acessado pelo endereço iptrabalhoinfantil.trabalho.gov.br. Reportagem Márcia Fernandes.
1: E é sempre bom lembrar, denúncias de casos de trabalho infantil também podem ser feitas pelo Disque 100, que é o canal de denúncias de violações de direitos humanos oficial do governo federal.
2: O presidente da República em exercício, Geraldo Alckmin, vetou integralmente o projeto que instituía o contrato do primeiro emprego.
1: Na prática, a proposta reduzia encargos trabalhistas e previdenciários para empregadores que contratassem jovens entre 18 e 29 anos sem experiência formal no mercado de trabalho.
2: De acordo com o veto publicado hoje no Diário Oficial da União, o projeto de lei era inconstitucional e contrariava o interesse público na formação educacional de jovens.
15: O presidente em exercício, Geraldo Alckmin, vetou integralmente o projeto de lei que criava o chamado contrato do primeiro emprego para jovens de 18 a 29 anos. A mensagem de veto foi publicada no Diário Oficial da União desta quinta-feira, 18 de junho. Segundo o governo federal, a proposta previa jornada de até 44 horas semanais, o que contraria a defesa da redução da carga horária de trabalho e dificultaria a conciliação entre emprego e estudo. O texto também concedia benefícios tributários e previdenciários aos empregadores, sem oferecer garantias adicionais aos jovens trabalhadores. Outro argumento apresentado é que a medida poderia desestimular a contratação por meio da lei da aprendizagem, considerada uma das principais portas de entrada para o mercado formal de trabalho. De acordo com o Ministério do Trabalho e Emprego, mais de 6 milhões de jovens já foram beneficiados pela modalidade nos últimos 26 anos. Em março deste ano, o país registrou mais de 700 mil contratos ativos de aprendizagem, o maior número da série histórica. Lucília Araújo para a Voz do Brasil.
1: Pois é, como nós acabamos de ouvir na reportagem de Lucília Araújo, a lei de aprendizagem profissional é a principal porta de entrada para jovens sem experiência no mercado de trabalho e ela vem registrando crescimento.
2: Segundo dados do novo CAGED, só entre janeiro e abril deste ano foram quase 55 mil novas contratações.
1: O resultado foi impulsionado pela indústria e pelo fortalecimento de políticas de aprendizagem profissional, que respeita os horários escolares e os direitos dos adolescentes e jovens adultos.
16: O Brasil alcançou um recorde histórico. 726 mil jovens aprendizes com contratos ativos. Só nos quatro primeiros meses do ano foi registrado um saldo positivo de quase 55 mil novas contratações. A indústria liderou a geração de vagas, seguido pelos setores de serviços, comércio, construção civil e agropecuária. Os dados reforçam o crescimento da aprendizagem profissional como principal porta de entrada dos jovens no mercado de trabalho. A contratação é obrigatória para estabelecimentos de qualquer setor que tenham pelo menos 7 empregados em funções que demandem a formação profissional. Essas empresas devem preencher entre 5 a 15% do seu quadro de funcionários com jovens aprendizes. Podem participar quem tem entre 14 e 24 anos incompletos. De acordo com a lei da aprendizagem, o contrato tem caráter especial e duração máxima de 2 anos. O jovem aprendiz tem carteira de trabalho assinada e a garantia de direitos trabalhistas e previdenciários, além de proteções específicas. Cleide Lopes, para a Voz do Brasil.
2: Mais de 55 milhões de brasileiros já emitiram a carteira de identidade nacional.
1: O documento, que está substituindo gradualmente o RG, é mais moderno, seguro e completo.
2: E vale em todo o território nacional, com o CPF como número único de identificação.
17: No Brasil, mais de 1 milhão de carteiras de identidade nacional são emitidas por mês, segundo dados divulgados pelo Ministério da Justiça e Segurança Pública. O novo modelo está disponível desde 2022 e a emissão do documento pode ser agendada nos institutos de identificação dos estados e do Distrito Federal. O maranhense Alcemir Chaves de Araújo conseguiu marcar o atendimento com a ajuda da filha. Aos 74 anos, ele diz que quer trocar o documento para ter mais tranquilidade.
18: Aí a minha filha achou melhor tirar logo essa identidade nova, né? Porque a velha estava boa, né? Mas eu me apressei logo, digo, bora logo tirar logo isso. Aí eu fiquei logo livre, de cabeça fria, né?
17: Assim como Alcemir, mais de 55 milhões de brasileiros já emitiram a carteira de identidade nacional em todo o Brasil. A troca é obrigatória, mas o modelo antigo vale até 2032. Para a coordenadora-geral de Modernização Tecnológica do Ministério da Justiça e Segurança Pública, Beatriz Figueiredo, a grande vantagem da carteira de identidade nacional é a utilização do CPF como número único de identificação.
19: Ela traz de novo uma identidade mais integrada, mais segura e mais moderna, porque ela substitui, vai substituir gradualmente o antigo RG, ela sim, que usa um número único, que é o número do CPF, que vai ser válido em todo o Brasil. Então a gente acaba com aquela possibilidade de ter um número de RG diferente em cada estado, e isso vai unificar a identificação pelo CPF, né? Que a gente tem um CPF único. Então isso reduz a duplicidade e aumenta muito a segurança dos nossos dados.
17: A versão digital da carteira, integrada ao gov.br, permite incluir outros documentos e registros do cidadão, como CNH, título de eleitor, dispensa militar, carteira de trabalho e cartão SUS. Para tirar o documento, é só acessar gov.br/identidade e agendar a expedição. É preciso apresentar a certidão de nascimento ou de casamento. A primeira via do documento é gratuita. Reportagem Gabriela Noronha.
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20: Previsões do Instituto Nacional de Meteorologia, o INMET, confirmam que este ano vai ocorrer o fenômeno El Niño.
2: Isso significa risco de seca na faixa norte das regiões norte e nordeste, enquanto favorece grandes volumes de chuva no sul do país.
20: Por isso, o Brasil já está se preparando para eventos extremos. É o que afirmou o ministro Valdez Góes da Integração e do Desenvolvimento Regional durante o programa Bom Dia Ministro, produzido pela empresa Brasil de Comunicação, nesta quinta-feira.
21: Nós estamos com uma sala de situação já montada pelo governo federal, já existem 20 ministérios mobilizados, a Defesa Civil Nacional, o SEMADEM, o IMET e o INPE fazem reuniões frequentes, inclusive com as defesas civis estaduais e municipais de norte a sul deste país, ou seja, toda uma experiência já acumulada e uma preparação e uma determinação do governo do presidente Lula de que a vigilância, o monitoramento e a mobilização e os planos de contingência e a relação e proximidade com os estados e municípios está em curso.
2: Valdez Góes afirmou que o El Niño deve chegar ao Brasil a partir de julho e a Defesa Civil Nacional e seus sistemas de alerta estão de prontidão.
20: Órgãos ambientais como o IBAMA e o ICMBio também vêm trabalhando na prevenção aos incêndios florestais com a contratação de profissionais e a orientação a fazendeiros sobre o não uso de fogo.
2: Mais de 3 milhões de reais investidos na aquisição de alimentos para impulsionar a agricultura familiar e o abastecimento no estado do Pará.
20: A iniciativa da Conab, em parceria com os Ministérios do Desenvolvimento Social e do Desenvolvimento Agrário, busca combater a insegurança alimentar e nutricional no âmbito do Programa de Aquisição de Alimentos, o PA.
2: O presidente da Conab, Silvio Porto, destaca o impacto dessas medidas na segurança alimentar da região.
0: São 96 milhões de reais que nós investimos na aquisição de alimentos dos mais diversos aqui do estado do Pará, valorizando a cultura, a produção e a alimentação regional. Nós estamos, dessa forma, conseguindo valorizar essa produção que vem de assentamentos, da agricultura familiar, de extrativistas e indígenas.
20: Com os investimentos, mais de 140 toneladas de alimentos produzidos no estado serão destinadas a cozinhas solidárias e redes socioassistenciais, combatendo diretamente a fome na região.
2: Outro destaque é a modernização da unidade armazenadora de Ananindeua, que recebeu melhorias na estrutura e teve a capacidade ampliada para mais de 17 mil toneladas, como detalha Silvio Porto.
0: Nós saímos de 3.500 toneladas para 21 mil toneladas. Essa unidade armazenadora, ela se torna um polo relevante do ponto de vista do abastecimento aqui para o Pará, mas também para a região da Amazônia.
20: E essas foram as notícias do governo do Brasil.
2: Uma realização da Secretaria de Comunicação Social da Presidência da República.
20: Produção da empresa Brasil de Comunicação.
2: Fique agora com as notícias do Poder Judiciário e do Congresso Nacional. Boa noite.
20: Boa noite para você e até amanhã.
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23: STF decide que é inadmissível a validade de provas em processo envolvido.

0: Ações da Dignidade.
1: O caso chegou ao Supremo em março do ano passado. O recurso foi apresentado pela defesa da vítima, que questionava a decisão do Superior Tribunal de Justiça, que rejeitou o pedido de nulidade da audiência de instrução.
0: O ponto central no STF foi sobre definir se uma prova produzida em ambiente de violação à dignidade da vítima pode ser considerada válida.
1: Com o reconhecimento da nulidade da audiência, o processo foi anulado e o caso deve retomar a fase de instrução na primeira instância.
0: STJ começa a sessão virtual de julgamento de recurso sobre o caso conhecido como crime da 113 Sul.
1: Esse crime se refere ao assassinato em 2009 do ex-ministro do TSE, José Guilherme Vilela, da esposa dele, Maria Carvalho Mendes Vilela, e da empregada da família, Francisca Nascimento da Silva. Repórter Fátima Uchoa.
2: O crime ocorreu no apartamento da família, na quadra 113 Sul, em Brasília. Adriana Vilela, filha do casal, foi condenada por júri popular a 61 anos de prisão, acusada de ser a mandante dos assassinatos. Em 2025, a sexta turma do STJ anulou a condenação, acolhendo a alegação de cerceamento de defesa. O Ministério Público do DF recorreu desse entendimento e pediu agora que a condenação fosse restaurada e que a ré cumprisse imediatamente a pena. Mas vale ressaltar, na sessão virtual, os ministros da sexta turma não discutem a culpa ou a inocência de Adriana Vilela. O ministro relator Sebastião Rei Júnior votou para manter anulada a condenação. Se não houver pedidos de adiamento, a sessão virtual de julgamento deve permanecer aberta por 7 dias.
0: Presidente do Tribunal Superior Eleitoral afirma que discurso de ódio ameaça a democracia.
1: Ministro Cássio Nunes Marques reforça compromisso com eleições livres, inclusivas e seguras. Fábio Ruas.
3: A afirmação do ministro Cássio Nunes Marques foi durante a sessão plenária do TSE desta quinta-feira. Antes de iniciar os julgamentos, o presidente do TSE mencionou o Dia Internacional de Combate ao Discurso de Ódio, data instituída pela Assembleia Geral da ONU em 2021. Disse que a divergência de ideias é legítima e necessária, mas não pode ser confundida com ataques à honra, práticas discriminatórias ou tentativas de desumanizar adversários políticos.
0: Último dia da itinerância da Justiça do Trabalho na aldeia Manga, em Oiapoque.
1: Teve audiências judiciais e outros serviços de cidadania, tudo de graça. Rafael Silva.
4: A Justiça do Trabalho realizou 28 audiências judiciais presenciais, híbridas e virtuais na aldeia Manga nesse último dia de itinerância cidadania aqui com você. Indígenas de outras comunidades enfrentaram até 6 horas de barco para colocar um ponto final nesses processos trabalhistas, que envolvem questões como férias não pagas, saque de FGTS e recebimento de verbas rescisórias. Além disso, o polo de saúde da aldeia Manga ficou lotado ao oferecer atendimento médico, fisioterapêutico, psicológico e odontológico especializado. Neste sábado e domingo vai ser a vez de levar esses serviços à população da aldeia Espírito Santo, na mesma região. Para chegar lá, dessa vez, só de barco. O mutirão pretende fazer até 2.000 atendimentos.
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0: Uma boa noite.
1: E até amanhã.
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1: Eu sou Paula Groba.
2: E eu sou Humberto Pinheiro.
1: E estes são os destaques de hoje do Jornal do Senado, que começa agora.
2: PEC do Banco Central terá calendário de votação definido nos próximos dias.
1: Avança a fiscalização mais rígida de pagamento mínimo por fretes rodoviários.
2: Senador defende escala 4x3 para profissionais da segurança e da saúde.
1: Boa noite.
2: Boa noite.
1: Avançou no Congresso a proposta que cria novas regras para garantir o pagamento do piso mínimo do frete

0: Rodoviário. O texto, que tem origem em uma medida provisória, foi aprovado pela comissão mista que analisa a MP.
1: A proposta seguiu para análise da Câmara dos Deputados. Repórter Marcela Cunha.
2: A proposta torna obrigatório o registro prévio das operações no Código Identificador da Operação de Transporte, o CIOT, com informações sobre carga, trajeto, valor e prazo de pagamento. O sistema deverá bloquear fretes abaixo do piso da Agência Nacional de Transportes Terrestres, que existe desde 2018, mas é frequentemente descumprido segundo os caminhoneiros. O senador Carlos Fávaro, do PSD de Mato Grosso, que presidiu os trabalhos da comissão mista que analisou a MP, afirmou que o texto busca equilibrar a valorização dos caminhoneiros e os custos do setor.
3: Tenho certeza que teremos, a partir então da conversão em lei dessa medida provisória, nós teremos um outro momento do transporte do Brasil, com segurança jurídica, com estabilidade financeira, com a satisfação dos transportadores e também das empresas que transportam.
2: O piso será reajustado quando os combustíveis variarem pelo menos 5%. Para o consumidor, o aumento dos preços não é automático, mas as empresas podem ter custos maiores e repassá-los aos produtos. O texto também cria piso salarial de R$5.000 para motoristas empregados em viagens longas e mantém a anulação de multas civis e administrativas por manifestações e bloqueios de 2022.
0: O senador Oriovisto Guimarães, do PSDB do Paraná, manifestou preocupação com a proposta de redução da jornada de trabalho da escala 6x1 para 5x2. O parlamentar afirmou que a mudança pode gerar impactos econômicos em setores que operam de forma contínua, como a agropecuária.
1: Oriovisto também argumentou que a medida poderia elevar custos de produção e influenciar os preços de produtos e serviços. O senador defendeu que o tema seja analisado com mais profundidade pelo Senado antes de uma deliberação.
4: Os países do Mercosul que passaram para essa escala fizeram transição em todos eles 8 anos. Nós queremos fazer em 1 mês ou 2. O que é de mais grave nisso tudo é que essa medida vai fazer com que a população mais humilde do nosso país trabalhe mais.
0: Já o senador Carlos Viana, do PSD de Minas Gerais, anunciou que vai apresentar uma emenda para garantir a escala 4x3 a profissionais da segurança pública e da saúde, como policiais, bombeiros, médicos e enfermeiros.
1: Segundo ele, a medida busca valorizar categorias que exercem atividades essenciais e de alta responsabilidade. Repórter Lana Dias.
5: O senador Carlos Viana, do PSD de Minas Gerais, anunciou que vai propor a escala 4x3 para profissionais da segurança pública e da saúde, em forma de emenda a uma das propostas de emenda à Constituição, que trata da jornada de trabalho no país. Ele explicou que o objetivo é valorizar a atuação de trabalhadores como policiais, bombeiros, médicos e enfermeiros.
6: Eles há muito tempo pedem uma escala que seja mais humana, uma escala que seja mais suportável. Então é o momento, eu entendo, para que a gente possa valorizar as forças de segurança, principalmente valorizar o pessoal da saúde e dar a eles a possibilidade de discussão e chamar a atenção sobre essa escala que é muito pesada hoje em dia para a maior parte dessas categorias.
5: A princípio, a emenda seria apresentada à PEC, já aprovada na Câmara dos Deputados, que diminui a jornada para 40 horas semanais, com 2 dias de descanso. Mas Carlos Viana não descartou a possibilidade de incluir a sugestão na proposta da oposição, que permite acordos para a jornada de trabalho flexível, baseada em horas, limitada a 44 horas semanais.
0: Por falta de entendimento sobre os vetos presidenciais, foi cancelada a sessão do Congresso que estava marcada para hoje. O anúncio foi feito pelo presidente do Senado, Davi Alcolumbre.
1: 90 vetos estavam na pauta. Mais detalhes com o repórter Márcio Maturana.
7: Foi cancelada a sessão do Congresso que estava marcada para esta quinta-feira, dia 18, com cerca de 90 vetos presidenciais, com 924 dispositivos e 11 projetos de lei do Congresso Nacional. O cancelamento foi explicado pelo presidente do Congresso, Davi Alcolumbre, numa entrevista coletiva.
8: Os líderes partidários da Câmara e do Senado não conseguiram se reunir para tratar especificamente dessa sessão do Congresso que estava marcada com 30 dias de antecedência. E temos um outro problema. Líderes da Câmara e líderes do Senado, do mesmo partido às vezes, estão pedindo para o governo pela manutenção do veto numa liderança e na liderança na outra casa pela derrubada do veto.
7: A pauta deve ser dividida em 3 três sessões do Congresso, sendo a primeira em 15 dias, segundo Davi, e vai acontecer após reuniões com os líderes partidários.
0: E a proposta que amplia a autonomia operacional e financeira do Banco Central deve voltar aos debates no Senado. Após a aprovação do texto na Comissão de Constituição e Justiça, senadores passaram a cobrar a análise da matéria em plenário.
1: O presidente do Senado, Davi Alcolumbre, afirmou que vai definir nos próximos dias o calendário de votação da proposta. Repórter Bruno Lourenço.
9: O autor da PEC, senador Vanderlan Cardoso, do PSD de Goiás, lembrou que a Comissão de Constituição e Justiça votou a proposta em 10 de junho e o governo, que pediu de uma a duas semanas para analisar o texto, após 2 anos de reuniões com os senadores, já teve o tempo necessário para os eventuais ajustes.
10: Para que o Banco Central não pare, não entre em total colapso operacional, com prejuízos diretos à fiscalização do sistema financeiro nacional e do PIX, que atende de forma importante a todos os cidadãos brasileiros.
9: O presidente do Senado, Davi Alcolumbre, se comprometeu a definir um calendário de votação para a PEC até esta sexta-feira, dia 19.
11: Eu vou conversar com esses atores e vou tomar uma decisão na condição de presidente do Senado para ver qual é a data que eu vou colocar essa PEC para deliberação aqui no plenário.
9: A proposta de emenda à Constituição precisa passar por 2 turnos de votação no plenário, onde terá que receber a aprovação de 49 dos 81 senadores.
0: A senadora Damaris Alves, do Republicanos do Distrito Federal, alertou para o aumento dos casos de violência contra pessoas idosas no Brasil. Em referência ao Dia Mundial de Combate à Violência contra a Pessoa Idosa e à campanha Junho Violeta, ela citou dados de órgãos oficiais que apontam crescimento das denúncias de agressões, negligência, abandono e violência patrimonial.
1: A senadora também chamou atenção para casos de violência sexual contra idosos e defendeu o fortalecimento das políticas públicas e proteção, além do endurecimento das penas para agressores e fraudadores, que tem como alvo aposentados e pensionistas.
12: E sabe aonde essas coisas acontecem? Especialmente a violência sexual? Nos abrigos, nos lares de acolhimento e dentro de casa, na hora do banho, na hora de trocar a fralda. O idoso muitas vezes não consegue falar, não consegue pedir socorro e sofre essa monstruosidade calado.
0: E especialistas e parlamentares discutiram no Senado um projeto que cria uma política nacional de enfrentamento à violência contra a mulher e transforma em lei medidas de proteção já adotadas no país.
1: O objetivo é garantir a permanência dessas políticas de proteção, mesmo com as mudanças de governo. A reportagem é de Patrícia Oliveira.
13: O Brasil registra uma média de 4 mulheres assassinadas por dia e esse número está aumentando. Só no primeiro trimestre deste ano, os casos de feminicídio cresceram 7,5% em relação ao mesmo período do ano passado. Um projeto transforma em lei e amplia as ações que já são executadas hoje, para garantir a permanência dessas políticas de proteção, mesmo com as mudanças de governo. Para a gestora pública Mia Costa, apesar dos avanços na legislação, as medidas protetivas têm sido mais uma reação do que um impedimento à violência contra as mulheres.
14: Nós não estamos conseguindo chegar a tempo de impedir que essa violência aconteça.
13: A proposta do senador Paulo Paim, do PT do Rio Grande do Sul, prevê a integração dos serviços de atendimento, mais acesso ao acompanhamento psicossocial, a capacitação de profissionais e ações de prevenção.
15: É necessário construir uma política de Estado permanente, integrada e estruturada.
13: Entre as medidas previstas estão a expansão das unidades da Casa da Mulher Brasileira, a criação de unidades móveis para atender regiões sem serviço especializado e campanhas permanentes de conscientização.
1: Com edição de Paula Groba e trabalhos técnicos de João Lira, o Jornal do Senado fica por aqui. Acompanhe agora as notícias da Câmara dos Deputados. Boa noite.
0: Boa noite e até amanhã.
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17: Câmara aprova a criação de política industrial e tecnológica para o país.
18: Comissões proíbem graduação à distância para cursos na área da saúde.
17: Proposta de criminalização da misoginia pode ser votada ainda este mês.
19: Boa noite. A relatora do projeto que criminaliza a misoginia anunciou a votação da proposta para a última semana de junho. A repórter Maria Neves explica a versão atual da proposta.
20: De acordo com a coordenadora do grupo de trabalho que analisou o projeto sobre criminalização da misoginia, deputada Tabata Amaral, do PSB de São Paulo, há acordo com os líderes partidários para votar a proposta no plenário da Câmara na semana do dia 29 deste mês. A parlamentar apresentou as alterações propostas ao texto que já foi aprovado no Senado. A principal mudança foi instituir penas para disseminação de ódio contra as mulheres pela internet. Para defender a importância da medida, Tabata Amaral lembrou o caso da jovem que morreu após ser jogada de uma ponte sem corda durante uma prática esportiva conhecida como Rope Jump, em São Paulo, e que, mesmo depois de morta, foi atacada nas redes.
21: Uma jovem de 21 anos foi morta de uma maneira absolutamente horrorosa, pavorosa, e nas horas seguintes, o que a gente viu na internet não é o que a gente aprendeu e a gente cresceu vendo, que é a solidariedade, que são as orações, que é a tristeza. A gente viu uma família, amigos enlutados, terem que lidar com pessoas criminosas. As redes sociais sugerir atos de violência, de estupro, de necrofilia. Fica mais um reforço da urgência desse projeto.
20: A proposta equipara a misoginia ao racismo, que dessa forma passa a ser um crime inafiançável e que não prescreve. A punição também é a mesma: reclusão de 2 a 5 anos e multa. Caso o crime seja cometido por meio da internet com o objetivo de obter vantagem econômica, a pena aumenta. A prática será punida com reclusão, que pode ir de 3 a 10 anos mais multa. Essa pena maior será aplicada também quando o agente do delito for pessoa com audiência expressiva, influência pública ou capacidade ampliada de difusão do conteúdo em meio de comunicação ou plataforma digital. A punição também será maior se o crime de misoginia for cometido contra criança, adolescente, pessoa idosa ou com deficiência. Nesse caso, passa a ser de 3 a 7 anos e meio, mais a multa, também acrescida da metade. Deputadas de partidos de oposição foram contrárias ao projeto e argumentam que a medida pode ferir direitos fundamentais. A deputada Júlia Zanatta, do PL de Santa Catarina, sustenta que o projeto é um perigo para a liberdade de expressão e para a liberdade religiosa.
22: O texto admite punir manifestação contra mulheres enquanto grupo social, sem uma vítima determinada. Ninguém precisa ter sido ofendido, basta alguém entender que uma frase, um vídeo, uma pregação menosprezou as mulheres como coletivo. Isso que vão fazer aqui, se esse texto passar da forma que está, vai ser institucionalizar o crime de opinião sob o manto da defesa das mulheres.
20: Na versão aprovada, a misoginia é definida como prática, indução ou incitação de violência, de restrição ao pleno exercício de direitos ou de ofensa à dignidade da mulher em razão da condição de mulher. A expressão menosprezo às mulheres, que constava na versão anterior, foi retirada. Da Rádio Câmara de Brasília, Maria Neves.
23: Alexandre Lindemaia, do PT do Rio Grande do Sul, defende o fortalecimento de ações de combate ao feminicídio e à violência contra as mulheres, citando os 1.470 feminicídios registrados em 2025, perfazendo uma média de 4 por dia, com possível subnotificação de casos.
19: Alexandre Lindemaia cobra uma mudança cultural entre os homens, sublinha políticas públicas como o programa Mulher Viver Sem Violência e conclama a sociedade a se manter em permanente mobilização, além de exigir uma ação conjunta dos governos contra a violência.
16: Justiça.
23: A Procuradoria-Geral da República pediu e o STF confirmou a condenação do ex-deputado Eduardo Bolsonaro por coação no curso do processo sobre tentativa de golpe de Estado em 2022. Paulão, do PT de Alagoas, entende que a decisão assegura o respeito à soberania nacional e ao Estado de Direito.
19: Paulão avaliou que o STF analisou o processo com base na legislação e nas provas apresentadas. Para ele, nenhum agente político tem o direito de pressionar integrantes do Supremo ou de questionar ações das instituições brasileiras.
23: Marcel Van Hatten, do Novo, do Rio Grande do Sul, volta a defender a revisão dos processos relacionados aos condenados pelos atos de 8 de janeiro de 2023. Ele considera que há pessoas submetidas a punições desproporcionais e cobra a apuração de supostos abusos de autoridade.
19: Marcel Van Hatten também questiona a demora na análise de medidas aprovadas pelo Congresso para alterar a dosimetria das penas aplicadas aos condenados. De acordo com ele, a situação gera insegurança jurídica e sofrimento para as pessoas afetadas pelos processos.
23: Glauber Braga, do PSOL do Rio de Janeiro, retoma seu mandato após 6 meses de afastamento. Sua primeira providência foi solicitar ao STF a apuração de denúncias envolvendo o orçamento secreto e a responsabilização dos envolvidos, caso as irregularidades sejam confirmadas.
19: Glauber Braga solicita também à Corregedoria da Câmara que investigue a origem de mais de R$460 mil encontrados com um parlamentar. Ele reafirma seu compromisso de continuar fiscalizando e cobrando mais transparência na Câmara.
16: Votação.
23: A Câmara aprovou um projeto que cria política industrial para o país. O repórter Antônio Vital tem os detalhes de como será a medida.
2: A Câmara dos Deputados aprovou o projeto que cria uma política industrial para o país, com previsão de subsídios para empresas, preferência para aquisições de produtos nacionais pelo governo, metas de produção e eficiência e linhas de financiamento. O projeto, apresentado pelo deputado Heitor Xu, do PSD do Rio Grande do Sul, estabelece que cada presidente da República terá que elaborar uma política industrial, tecnológica e de comércio exterior, com objetivos e metas. Essas prioridades deverão ser aprovadas pelo Congresso Nacional. O texto estabelece que a política será elaborada levando em conta a redução das emissões de gases do efeito estufa e a transição para fontes renováveis de energia. Prevê ainda que serão definidos indicadores para mensurar se os objetivos estão sendo atingidos. De acordo com o relator da proposta, deputado Rodrigo Hollenberg, do PSB do Distrito Federal, as principais economias do mundo têm políticas de incentivo para a indústria, enquanto no Brasil a participação do setor no produto interno bruto caiu nos últimos 40 anos. Em 1985, a indústria representava 36% do PIB, percentual que caiu para 12% em 2020. No plenário, o projeto foi criticado por deputados do Novo e do Missão. Para o deputado Kim Kataguiri, do Missão de São Paulo, a proposta dá poder ao governo de beneficiar as empresas e setores que quiser com incentivos fiscais ineficientes.
3: Eu chamaria esse projeto ou de bolsa atraso ou de bolsa milionário. Primeiro, do porquê bolsa milionário. A gente já tem R$200 bilhões em privilégios tributários concedidos para grandes empresários que têm poder de lobby dentro desse Congresso Nacional e no Palácio do Planalto. E uma das principais políticas colocadas aqui são justamente as subvenções e as desonerações fiscais que fracassaram como política pública no nosso país.
2: Além de prever subsídios e linhas de financiamento para empresas que produzem conteúdos nacionais, a proposta dá preferência de até 30% nas licitações públicas para produtos feitos no Brasil. Também reforça o direito do país retaliar na mesma moeda países que impuserem taxas injustificadas para a produção nacional. O relator do projeto, o deputado Rodrigo Hollenberg, defendeu a necessidade de uma política de Estado para a indústria.
4: Os Estados Unidos têm política industrial, a União Europeia tem política industrial, a China tem política industrial, a Índia tem política industrial e nós não podemos ter política industrial. Nós queremos aqui ter uma política industrial de Estado e não de governo. Foi ouvindo o setor industrial que considera esse projeto um marco para o desenvolvimento da indústria nacional.
2: O projeto que cria uma política industrial para o país seguiu para análise do Senado. Da Rádio Câmara de Brasília, Antônio Vital.
16: Economia.
19: Zé Vitor, do PL de Minas Gerais, afirma que indicadores de endividamento das famílias, inadimplência de consumidores e empresas e o aumento da dívida pública e da carga tributária desmontam o discurso do governo sobre o possível ciclo virtuoso da economia brasileira.
23: No entendimento do parlamentar, a atual gestão manipula dados para maquiar os problemas econômicos cuja origem está na má administração do Estado. Zé Vitor defende o protagonismo do parlamento para redirecionar o país com base na responsabilidade fiscal e na eficiência.
19: Em seu discurso de posse, Santim Roveda, do União do Paraná, defende uma gestão pública com menos impostos, corte de gastos e privilégios, estímulo ao desenvolvimento econômico e apoio ao empreendedorismo. Ele alertou ainda para o endividamento das empresas e dos brasileiros.
23: Santim Roveda afirmou que a população espera resultados concretos dos governos com a geração de oportunidades, renda e melhoria na qualidade de vida. Como exemplo de ação administrativa positiva, ele cita a redução do IPVA em seu estado, com retorno de dinheiro para o bolso do cidadão.
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16: Transportes.
19: Os deputados aprovaram a obrigação de pagamento do piso mínimo de frete para caminhoneiros. O repórter Marcelo Larcher nos conta quais as medidas previstas na proposta do governo e as modificações.
6: A Câmara dos Deputados aprovou medida provisória que obriga o cumprimento do peso mínimo do frete por quem contratar caminhoneiros autônomos. Além de reforçar os mecanismos de fiscalização do pagamento do frete, o texto aprovado institui um piso salarial nacional de R$5.000 por mês para motoristas de longa distância. O texto final, apresentado pelo relator, deputado Zé Trovão, do PL de Santa Catarina, também prevê anistia das multas aplicadas a transportadores de cargas, empresas e motoristas que participaram das manifestações e bloqueios ocorridos depois das eleições de 2022. A medida provisória está em vigor desde março, mas precisa ser votada pela Câmara e pelo Senado para virar lei. A proposta do governo reforça a fiscalização da política nacional de pisos mínimos do transporte rodoviário de cargas. Obriga o registro de todas as operações de frete por meio de um código identificador, com informações sobre o contratante, o transportador, a origem e o destino da carga, bem como o valor do frete. Se esse valor do frete for abaixo do permitido, o sistema impede o registro. O texto também assegura aos transportadores autônomos de cargas o adiantamento de pelo menos 70% do valor do frete no momento da contratação, com pagamento do restante em até 3 dias úteis após a entrega da carga. O relator, deputado Zé Trovão, diz que a medida provisória vai impedir a atuação de intermediários, que ficam com parte do valor do frete.
7: E hoje, nós estamos nessa casa votando algo que definitivamente tira o caminhoneiro autônomo da escravidão, do jugo daqueles que sempre roubaram o caminhoneiro na cara dura. E de quem eu estou falando? Do famoso, o homem que não tem um caminhão, que nunca dirigiu um caminhão, mas que leva 30, 40, 50% do frete do caminhoneiro.
6: O texto final da medida provisória também dá prioridade para transportadores autônomos de cargas e cooperativas de transporte de cargas no acesso a financiamentos e incentivos do Procargas, o programa criado para estimular o setor de transportes. Depois de aprovada pela Câmara, a medida provisória seguiu para análise do Senado. Da Rádio Câmara de Brasília, com informações de Antônio Vital, Marcelo Larcher.
16: Desenvolvimento Regional.
23: Marcon do PT comemora ações do governo federal para a reconstrução do Rio Grande do Sul, ressaltando a entrega de moradias em Viamão e a assinatura de ordens para a construção de mais de 2.000 casas em municípios gaúchos.
19: Marcon ressalta que as cidades contempladas foram atendidas independentemente das posições ideológicas de suas lideranças, demonstrando o compromisso da atual gestão com o Estado, fortemente atingido por eventos climáticos e com a população que necessita de habitação.
23: Valdenor Pereira, do PT da Bahia, comemorou os 37 anos de emancipação de Bom Jesus da Serra, Lagoa Real e Mirante, os 146 anos de Jacaraci e os 149 anos de Brumado, municípios vinculados à área de atuação de seu mandato.
19: Valdenor Pereira saudou moradores, lideranças e representantes dos poderes municipais pelas comemorações entre os dias 7 e 13 de junho. Ele cumprimentou ainda os participantes da plenária virtual sobre violência de gênero e políticas públicas voltadas para as mulheres.
23: Ao assumir o mandato, Paulo Soares, do Podemos de São Paulo, declarou representar os municípios do interior paulista. O parlamentar garante que vai atuar em defesa da saúde pública, das instituições filantrópicas, das APAES e de uma maior descentralização dos recursos públicos.
19: Paulo Soares também defende medidas para reduzir filas de espera por consultas, exames e cirurgias no Sistema Único de Saúde. Segundo o deputado, é necessário fortalecer hospitais filantrópicos e atualizar a tabela do SUS para ampliar a capacidade de atendimento à população.
16: Educação.
23: Soraya Santos, do PL do Rio de Janeiro, cobra a aplicação de leis de combate à violência escolar. Ela cita casos recentes de agressão e defende que as escolas registrem as ocorrências junto aos órgãos competentes para garantir proteção aos estudantes.
19: A congressista se preocupa com os estímulos à violência e com a formação de gangues entre jovens. Soraya Santos recorda que a segurança escolar passou a ser uma meta específica da educação e defende a conscientização da população como instrumento para enfrentar o problema.
16: Saúde.
23: A Comissão de Constituição e Justiça aprovou proposta que proíbe graduação à distância para cursos da área da saúde. A repórter Paula Bittar acompanhou a discussão sobre a matéria.
8: A Comissão de Constituição e Justiça da Câmara aprovou uma proposta que proíbe a realização de cursos de graduação da área da saúde e de educação física na modalidade de ensino à distância. O relator na comissão, deputado Orlando Silva, do PCdoB de São Paulo, ressaltou o direito à saúde previsto na Constituição e afirmou que os cursos da área exigem o desenvolvimento de habilidades que são ligadas ao contato direto com o paciente, materiais biológicos ou ambiente clínico, e que o modelo à distância, mesmo que preveja momentos práticos, pode se mostrar deficiente em proporcionar uma experiência supervisionada indispensável para a segurança do paciente e a qualidade dos serviços. A deputada Cris Tonietto, do PL do Rio de Janeiro, por outro lado, disse que a proibição pode prejudicar muitas pessoas.
9: Impedir uma modalidade de ensino à distância, isso pode ser um cerceamento, inclusive, da própria liberdade de muitos de quererem fazer e adotar esse tipo de modalidade, até por situações específicas. Tem, por exemplo, que pessoas que trabalham fora, que talvez não tenham condições de estarem ali em loco na faculdade e podem muito bem querer adotar essa modalidade EAD.
8: Já a deputada Talíria Petroni, do PSOL do Rio de Janeiro, se posicionou de forma contrária ao ensino à distância para esses casos.
10: Acho que isso pode, muitas vezes, popularizar o acesso ao ensino superior, garantir uma ampliação do acesso à educação, mas nos casos de saúde é algo que eu não consigo compreender como há um grupo que acha natural que você tenha médicos se formando por EAD, enfermeiras se formando por EAD.
8: A proposta que proíbe a realização de cursos de graduação da área da saúde e de educação física na modalidade de ensino à distância já pode seguir para análise do Senado, a não ser que haja recurso para votação pelo plenário. Da Rádio Câmara, de Brasília, Paula Bittar.
16: Homenagem.
19: Fernando Máximo, do PL de Rondônia, presta homenagem aos 115 anos da Assembleia de Deus no Brasil, comemorados hoje. Ele realça a atuação da Igreja na transformação espiritual e social e fala do apoio a famílias e pessoas em situação de vulnerabilidade.
23: Doutor Fernando Máximo elogiou a atuação de lideranças religiosas de seu estado e do país, destacando o trabalho desenvolvido em benefício das comunidades e manifestou seu desejo de que a instituição continue expandindo suas atividades e alcançando mais pessoas.
16: Relações Exteriores.
19: Chico Alencar, do PSOL do Rio de Janeiro, defende uma solução diplomática para o conflito no Oriente Médio. O parlamentar analisa que ações militares durante acordos de paz agravam a instabilidade na região.
23: Chico Alencar também critica posições adotadas pelo governo norte-americano em política externa e imigração. Ele pede respeito à soberania dos países, à democracia e aos direitos humanos como princípios fundamentais para as relações internacionais.
19: Termina agora o Jornal Câmara dos Deputados, produzido pela Rádio Câmara, com trabalhos técnicos de Wellington Teles e apresentação de Val Monteiro e Márcio Aquilissardi. Uma boa noite para você.
23: A Voz do Brasil volta amanhã. Boa noite.
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33: Até aqui o grupo disponibilizou dois poderosos singles.
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1: 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Abrindo esse bloco com The Alex Opal Outfit. In Better

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5: Bruce Dickinson provocou debate ao defender que artistas devem reconhecer seus limites e evitar permanecer nos palcos quando já não conseguem entregar o nível de performance que os consagrou. Numa recente entrevista, o vocalista do Iron Maiden comentou a decisão de Nico McBrien de se afastar das turnês por questões de saúde e criticou a ideia de que músicos devam continuar se apresentando apenas por serem considerados lendas. Para Dickinson, o respeito ao público exige honestidade sobre as próprias capacidades. Aos 67 anos, o cantor reconhece que sua voz mudou com o tempo, mas acredita que ganhou mais profundidade e emoção, afirmando que aprecia sua interpretação atual tanto quanto ou até mais do que na juventude.

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1: 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Abrindo esse bloco com Duran Duran, Black Moonlight.

0: Valeu, obrigado.
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